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2: 6:28.
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0: Alô, alô, alô, bom dia, bom dia, bom dia, bom dia, meu irmão, bom dia, minha irmã, bom dia, meu amigo, bom dia, minha amiga. Bom dia pra quem não faz guerra, bom dia pra quem acordou feliz, bom dia pra quem está de bem com a vida, bom dia, minha gente, bom dia, Arroio do Silva. Bom dia, Mãe Natureza. E o bom dia mais que especial ao nosso Pai Salvador, ao Deus Pai Todo-Poderoso, que nos abençoa, que nos protege e que nos dá mais um lindo, maravilhoso e abençoado dia de vida. Bom dia, minha gente! Vamos lá, gurizada, vamos acordar, vamos que vamos! Vamos chegando para esta nova semana, um novo dia, um novo mês, tudo juntinho. Segunda-feira, dia 1 de junho de 2026, são 6 horas e 40 minutos. Uma chuvinha de bênçãos para receber o mês de junho, para enraizar bem as bênçãos do Senhor em nossa vida. Vamos aqui começando o nosso dia, transbordando a alegria de viver e desejando bom dia. Bom dia, bom dia para você, minha amiga dona de casa, meu amigo dono da casa, que Deus abençoe teu lar, a tua vida e a tua família nesta segunda-feira, nesta nova semana e neste mês de julho, uma chuva de bênçãos aí para vocês. Também quero mandar bom dia aí pros meus amigos da Secretaria de Obras, gurizada que pega no pesado. Alô, minha gente, alô, pessoal da Secretaria de Obras, bom dia e bom trabalho para vocês aí, tá, pessoal? Bom dia também pro pessoal da coleta de lixo que já estão trabalhando para deixar a nossa cidade limpa, a nossa cidade em ordem. Bom dia aos coletores, os recicladores e as recicladoras. Pessoal do caminhão do lixo, bom dia e bom trabalho para vocês. Vem com a gente também aqui desejando uma abençoada segunda-feira. Um bom início do mês aí para os pescadores e pescadoras do Arroio do Silva e da região. Deus abençoe este marzão maravilhoso e um ótimo dia de pesca para vocês aí, tá, gente? Também vamos aproveitar e já mandar aquele bom dia especial nesta segunda-feira. Vamos mandar pros meus amigos taxistas e motoristas de aplicativo que nos dão carona, que nos acompanham. Deus acompanhe vocês aí, gente amada. Bom dia pros meus amigos e minhas amigas do SAMU do Arroio do Silva e da região. Alô, samuzeiros de plantão, hein? Bom descanso pra vocês que fizeram seu plantão. Um bom trabalho pra quem vai trabalhar ao longo desta segunda-feira. Deixa eu aproveitar e já mandar um bom dia aí pras minhas amigas diaristas, domésticas e faxineiras desta profissão maravilhosa que merece todo o nosso respeito e carinho. Bom dia, bom dia! Eu vou mandando pras minhas amigas cozinheiras e os meus amigos cozinheiros que fazem a nossa alimentação. Deixa eu aproveitar e mandar um bom dia para os nossos heróis de farda, então, os nossos amigos da Polícia Militar, da Polícia Civil e do Corpo de Bombeiros. Um bom descanso para vocês que trabalharam durante a noite e um bom trabalho para quem vai trabalhar ao longo desta segunda-feira. Bom dia para as minhas amigas costureiras e os meus amigos costureiros que fazem as nossas vestes. Aproveito para desejar um bom dia para os professores e professoras da rede municipal, estadual e particular de ensino. Bom dia para todos dos centros de educação infantil, sempre ensinando e cuidando bem das nossas criancinhas. Bom dia para quem tem papel importante na área da educação, as minhas amigas merendeiras, pessoal dos serviços gerais nas escolas, aos motoristas e monitores dos ônibus escolares. Alô, meus amigos da construção civil, com o dom de Deus de construir sonhos. Bom dia, uma abençoada semana, um novo mês aí para fazer o bem, hein? Aos construtores, serventes, pintores, carpinteiros, eletricistas, encanadores. Também vamos mandando um bom dia aí para quem trabalha na área da saúde, os meus amigos e minhas amigas dos postos de saúde, hospitais e clínicas. Bom descanso para vocês que fizeram seu plantão. Bom trabalho para quem vai trabalhar ao longo desta segunda-feira. Bom dia para todos das farmácias e drogarias, a todos nos laboratórios e também aos socorristas e motoristas das ambulâncias. Vou mandando também um bom dia especial para os professores e professoras da rede municipal, estadual e particular de ensino. Bom dia para todos dos centros de educação infantil e para quem tem papel importante na área da educação, minhas amigas merendeiras, pessoal dos serviços gerais nas escolas, aos motoristas e monitores dos ônibus escolares também. Vamos mandando um bom dia aqui, né, para toda a minha gente trabalhadora, os meus amigos trabalhadores, as minhas amigas trabalhadoras, os comerciantes, as comerciantes do Arroio do Silva e da região. Deus abençoe esse dia de trabalho de cada um de vocês aí. Um bom dia para os meus amiguinhos e minhas amiguinhas da terceira idade com a gente, tomando seu cafezinho, tomando seu chimarrão, ainda no quentinho da cama, mas já com o radinho ligado aqui na Verdes Mares FM para nossa oração da manhã. E nós vamos receber este novo dia, esta nova semana e este novo mês, né, com a nossa casa aberta, colocando Deus em prioridade, né? Colocando Deus em primeiro lugar no nosso dia, na nossa vida, na nossa família, nesta nova semana e neste novo mês que se inicia. Nós vamos completar 6 meses, né? Vamos chegar à metade do ano de 2026, ao final deste mês. E é por isso que agora, meu amigo e minha amiga, você que ainda não abriu o caminho para o Senhor, você que ainda não abriu as portas, vamos receber, vamos deixar enraizar, vamos deixar crescer, porque é um novo mês e ele começa com essa chuva de bênçãos. Então vamos abrir as portas da nossa casa, porque o Senhor quer entrar. Ele está à porta e bate. Se abrirmos, ele entrará e farei morada, porque a palavra do Senhor não nos engana, e assim diz o Senhor: eis que estou à porta e bato. Se abrir, eu entrarei e farei morada e cearei com você. Ouça bem, Deus está batendo a porta da nossa casa. Ele quer entrar, ele quer fazer morada. Vamos abrir as portas da nossa casa e deixar o Senhor entrar, minha gente. Vamos deixar a luz do céu entrar neste momento. Vamos abrir as portas do nosso íntimo. Vamos colocar Deus como prioridade, colocar Deus em primeiro lugar. Vamos iniciar o nosso dia abrindo as portas do nosso coração, da nossa casa física. Sinta a presença do Espírito Santo do Senhor chegando dentro do teu coração, meu amigo e minha amiga. Deixe a luz do céu entrar. Sinta a presença. Receba a chuva de bênçãos que o Senhor traz para cada um de nós neste momento, para criar raiz, para realmente fazer com que este mês de junho seja simplesmente espetacular com bênçãos do Senhor. Nós glorificamos e agradecemos o teu santo nome, Pai. Por isso estamos te recebendo aqui dentro da nossa casa física neste momento, dentro do nosso coração. Nós sentimos a presença do Espírito Santo do Senhor, aleluia! E que esta luz, Pai, que nós estamos deixando entrar dentro da nossa casa, que vem acompanhada de paz, mansidão, com o ânimo da vida e com a alegria de viver de volta. Meu amigo e minha amiga, o mês de maio não foi aqueles tão esperados, não tem problema nenhum. Você pode entender que existe o papel das provações na nossa vida também. Abre bem as portas do teu coração. Esse mês de junho vai ser diferente. Esse mês de junho vai ser com as bênçãos do Senhor. Esse mês de junho já chega com o primeiro dia, com uma chuva mansa das bênçãos que vem dos céus, do Senhor nosso Deus. Receba o renovo, a alegria de viver, retorne os motivos para você sonhar, para você acreditar, para você fortalecer. Fique com o Senhor, pois é isso que Deus quer de cada um de nós. E nós também, Pai, iremos abrir as portas da nossa casa física, da nossa casa material, do nosso trabalho, da nossa empresa, da nossa família, dos nossos filhos, da nossa vida por completo. Estamos abrindo as portas da nossa casa neste momento para deixar a luz do Senhor, a luz do céu entrar e glorificar o teu nome em nossa vida, Pai. Meu amigo e minha amiga, deixe a luz do céu entrar, deixe a luz de Deus ser a luz do teu caminho e a lâmpada dos teus pés. Sinta a presença do Espírito Santo do Senhor. Abriu as portas do teu coração, abriu as portas da tua casa, abriu as portas da tua vida por completo. O Senhor agora é o nosso escudo protetor, e é por isso que depois de abrir bem as portas da nossa vida, nós vamos orar ao Senhor. Neste momento vamos fazendo o sinal da cruz, pois vem chegando a oração do Pai Nosso.
1: Pai nosso que estais no céu, santificado seja o vosso nome. Venha a nós o vosso reino. Seja feita a vossa vontade, assim na terra como no céu. O pão nosso de cada dia nos dai hoje. Perdoai as nossas ofensas, assim como nós perdoamos a quem nos tem ofendido. E não nos deixeis cair em tentação, mas livrai-nos do mal. Amém.
0: Amém, Senhor. Livra-nos do mal, pois teu é o reino, o poder e a glória para sempre. Pois louvado seja o nome do Senhor, nosso Deus, em nossas vidas. Para sempre seja louvado. E é por isso que agora, meus amigos e minhas amigas, nós vamos juntos agradecer ao Senhor, nosso Deus. Vamos nessa, então? Você agradece daí, eu agradeço daqui. Obrigado, meu Deus. Obrigado, meu Pai. Muito obrigado, Senhor, pelo lindo, maravilhoso e abençoado dia de vida que vai nos dando. Ó, Deus querido. Obrigado pela oportunidade que nos dá de poder levantar da cama depois de uma noite abençoada, tranquila, quentinha, maravilhosa, de sono, de descanso, de repouso. O Senhor nos permite viver este dia com a Tua presença, Papai, podendo contemplar as Tuas lindas e abençoadas coisas para o nosso dia a dia. Meu Deus, obrigado por nos permitir contemplar o canto e o voar dos pássaros, o quebrar das ondas, o nascer do sol. Obrigado pelo ar puro que respiramos deste paraíso. A chuva que cai é a chuva de bênçãos que a gente recebe do Senhor neste novo dia, nesta nova semana e neste novo mês. Obrigado pelas alegrias que nos dá, Pai, de poder enxergar o Senhor nas obras de Tuas mãos, de poder nos alegrar nas obras de Tuas mãos e nos alegrar em um novo e maravilhoso dia com as Tuas bênçãos. Obrigado também, meu Deus, por este novo e maravilhoso dia de trabalho. Que alegria que chegou a segunda-feira, meu amigo e minha amiga. É uma nova semana, é um novo mês, é a oportunidade que você tem. Se você não fez o teu trabalho no mês de maio, como se estivesse fazendo para o Senhor, se você reclamou, se você falou mal, se você criou intrigas, é a oportunidade de mudar. É a oportunidade de dar a oportunidade para o Senhor. Parece redundância, mas é uma oportunidade para você de dar a oportunidade ao Senhor no teu trabalho também. Fazer o teu trabalho como se estivesse fazendo para o Senhor. Obrigado, meu Deus, por nos dar um dom. Obrigado, meu Deus, por nos dar um trabalho. Obrigado, nosso Deus, por nos dar a oportunidade de ter muito mais do que precisamos para viver, né? Ter dado as condições financeiras. Por isso te agradecemos. Eu te agradeço, Pai, por abençoar e prosperar a vida do meu amigo trabalhador, da minha amiga trabalhadora. Obrigado por abençoar e prosperar o comércio do Arroio do Silvio da região. Obrigado por abençoar e prosperar a nossa rádio em mais um dia de atividades. Que possamos sim, Pai, poder sempre fazer o bem. Que possamos sim, meu Deus, glorificar o Teu nome com o nosso dia de trabalho. Eu sei que o Senhor já nos dá o nosso trabalho para tirar o sustento para nós e para nossa família, o que já é muito mais do que merecíamos, muito mais do que merecemos. Mas o Senhor é bondoso e também nos dá a oportunidade de sonhar e conquistar os próprios sonhos que o Senhor mesmo coloca em nosso coração. Nós começamos aos poucos, degrau por degrau, fazendo bem, não passando ninguém para trás. O Senhor nos dá o conforto da nossa casa, o conforto do nosso trabalho, a comodidade do nosso carro, da nossa moto, das nossas vestes, e nós não agradecemos pelo valor das coisas, não. Agradecemos, por mais simples que seja, pelo Senhor nos dar a oportunidade de sonhar e conquistar. Obrigado, nosso Deus, por nos dar também a oportunidade de fazer o bem, de nos glorificar contigo. Glorifique cada um de nós, o dom que o Senhor nos deu, o nosso trabalho e as condições financeiras que temos a mais para viver. Que o Senhor seja glorificado, que possamos fazer o bem, para que todo agradecimento seja dado a Ti, meu Deus. Obrigado também, Senhor, pelo novo e maravilhoso dia de alimentação, a mesa farta.

O alimento sagrado, sabendo que nem só de pão vive o homem, mas de toda palavra que sai da boca de Deus. Obrigado, Senhor, pelo pão nosso de cada dia que nos deu ontem, que nos dá hoje, que nos dará amanhã. Ó Deus querido, obrigado por todo o alimento, obrigado por toda a fartura, não apenas o alimento do nosso corpo físico, não, meus amigos e minhas amigas. Nós agradecemos ao Senhor, sim, pelo alimento do nosso corpo físico, pela alimentação, pela fartura que coloca em nossa mesa, na mesa dos nossos filhos, dos nossos pais, das nossas mães, dos nossos amigos, dos nossos familiares. Eu agradeço ao Senhor, nosso Deus, por colocar toda a alimentação e fartura na mesa de vocês, meus amigos e minhas amigas ouvintes e cada um de seus familiares. Eu também te agradeço, meu Deus, por colocar o alimento na mesa das pessoas que fazem, que não fazem mais parte do nosso convívio, que gostam ou que não gostam da gente, mas recebem este alimento do Senhor. Obrigado, Pai, mas não apenas pelo alimento do nosso corpo físico, meu amigo e minha amiga. Lembre-se, você precisa alimentar o Espírito. A palavra de Deus, a palavra que sai da boca do Senhor, é o alimento do nosso espírito, pois assim como o nosso corpo físico dá sinais de que precisa ser alimentado, o nosso espírito também, e que possamos criar um hábito, como fizemos aqui de manhã, ouvindo um versículo e a palavra do Senhor. Nós podemos meditar também ao meio-dia, à noite, em nossa casa, no nosso trabalho, sempre para glorificar o nome de Deus, que possamos criar um hábito de alimentar o nosso espírito e também o nosso corpo físico, mas que possamos também criar um hábito de compartilhar. Assim como compartilhamos o alimento do nosso corpo físico, podemos compartilhar o alimento do nosso espírito. Obrigado, meu Deus, pela alimentação e por glorificar a cada um de nós. Olha, meu Deus, agora nós queremos te agradecer pelo outro alimento que nos traz vida, o outro alimento que nos traz saúde, o outro alimento que irá nos trazer a tua bênção todos os dias. Como é feliz aquele que confia no Senhor e pede em oração sem duvidar, porque Deus traz a resposta. Deus traz a resposta no tempo certo, meu amigo e minha amiga. Senhor, nós queremos te agradecer pela água maravilhosa que mata e sacia a sede no nosso corpo físico e te pedir em oração, como fizemos todos os dias aqui juntos, nós, eu e os meus amigos e minhas amigas ouvintes, te pedimos que o Senhor abençoe nosso copo com água, te pedimos que o Senhor abençoe a nossa garrafinha d'água e já te agradecemos por trazer e inundar a nossa vida e os nossos corações com o teu amor. Obrigado, meu Deus, pois precisamos todos os dias do amor de Deus, do amor do Senhor em nossa vida. Obrigado também, Pai, por abençoar o nosso copo com água e nos trazer sabedoria para entender os sinais de oração que o Senhor nos manda e fazer aquilo que te agrada. Obrigado por abençoar e fortalecer a nossa fé em mais um dia para saber que aquilo que o Senhor nos traz de resposta é melhor do que queremos, é o que precisamos. E a paciência para sempre aguardar o tempo do Senhor com o coração em paz. Obrigado por abençoar o copo com água dos meus amigos e minhas amigas ouvintes e cada um de seus familiares, atender o pedido deles através da fé. O Senhor que é o Rei dos Reis, que é o Pai dos Pais, que é o Juiz dos Juízes, que é o Doutor dos Doutores e o Médico dos Médicos. És tu, Senhor, o único que pode nos julgar, o único que pode nos defender, o único que pode e realiza milagres em nossa vida. Por isso, meu Deus querido, obrigado pelo bem mais precioso e valioso que não há dinheiro no mundo que possa comprar. Obrigado por abençoar, cuidar e curar a nossa saúde, Pai. A saúde dos nossos amigos, dos nossos familiares. Obrigado por abençoar, cuidar e curar a saúde dos meus amigos e minhas amigas ouvintes e cada um de seus familiares. Obrigado por abençoar, cuidar e curar a saúde das pessoas que fazem, que não fazem mais parte do nosso convívio, que gostam, que não gostam da gente. Obrigado por abençoar a minha saúde e abençoar a saúde daqueles que te pediram a bênção do copo com água. O Senhor que é o amigo dos amigos e está presente em nossa vida em todos os momentos.

0: Verdade, o que seria de todos nós sem a fé que temos no Senhor nosso Deus em meio às provações, hein, meus amigos e minhas amigas? E por mais que você sofra, meu irmão e minha irmã, diga obrigado, Senhor. Mesmo que você chore, meu amigo e minha amiga, diga obrigado, porque você tem que lembrar que iremos passar por momentos de dificuldades, por provações. Nós temos que entender o papel das provações na nossa vida. A palavra de hoje é Tiago, é o livro de Tiago, capítulo 1, versículos 2 e 3. Meus irmãos, tende por motivo de alegria o passardes por várias provações, sabendo que a provação da vossa fé, uma vez confirmada, produz perseverança. Em outras palavras, tenha alegria quando você passa por provações, por momentos de dificuldades, por momentos de... aqueles momentos difíceis, sabendo que a provação da sua fé, da confiança que você deu, que você tem em Deus, uma vez confirmada, vai produzir a perseverança. Muitas vezes nos sentimos assustados, fragilizados e até perdidos, sem entender o sentido das provas na nossa vida, das provações. Mas é mesmo nesses momentos que a nossa fé precisa se elevar, apoiando-se na grandeza do Senhor Jesus Cristo, que nos sustenta em tudo. As provações, entre muitos significados, têm um papel pedagógico na nossa vida. Elas nos ensinam a depender única e exclusivamente do Pai Celestial. Também nos ajudam a reconhecer a grandeza de Deus, nossa fragilidade e a necessidade de mudança. Essas experiências de fé apontam para o alto, para uma luta interior que se projeta em desafios concretos, como num teste real de caráter e amor genuíno de Deus. Então, você deve perseverar nas provações. De que maneira? Alegre-se em Deus. Parece difícil, mas a sua alegria lhe fortalecerá nas lutas. Vencer as provações produz perseverança, então fique firme e não desanime. Leia e interiorize a palavra do Senhor. Ore e peça ajuda do Senhor Jesus Cristo nas provas. O Senhor está contigo sempre. E a sua fé será confirmada se estiver firmada no Senhor Jesus. Querido Deus e amado Pai, nos ajude a permanecer firme nos testes da nossa vida. Muitas provações são duras e difíceis, Pai. Não permita que a nossa fé e esperança sejam abaladas, mas sim edificadas em Cristo, e que o Teu nome seja glorificado na nossa vida para todo sempre. Te pedimos que o Senhor, Pai, com a bondade e misericórdia que tem, retire e afaste toda a maldade, todas as coisas ruins, todos os pensamentos negativos, todas as brigas, as invejas, as intrigas, a maldade que há neste mundo e no coração das pessoas, todas as enfermidades, as doenças, os cânceres, as depressões, as armadilhas do inimigo. Pai amado, repreenda o inimigo e afaste ele, toda esta maldade, da nossa casa, do nosso trabalho, da nossa cidade, da nossa família, do lar e da vida dos meus amigos e minhas amigas ouvintes e seus familiares, do comércio e do Arroio do Silvio e da região, de perto da nossa rádio. Afaste toda a ação do inimigo da nossa vida e coloque em algum lugar onde nenhum ser vivo possa ser tocado. Que possamos viver em harmonia, em alegria, no mais lindo e abençoado dia de vida. Muito obrigado, meu Deus. Nós iremos começar a semana, a segunda-feira e o novo mês afirmando com o Salmo 23 que o Senhor é o nosso pastor e nada nos faltará.
1: Salmo 23. Deus é nosso pastor

0: O Senhor é o meu pastor. Nada me faltará. Ele me faz repousar em verdes pastos e me leva às fontes de águas tranquilas. O Senhor renova as minhas forças e me guia pelo caminho certo, como Ele mesmo prometeu. Ainda que eu ande por um vale escuro, não terei medo de nada, pois meu Deus está comigo. Ele me dirige e me protege. O Senhor prepara um banquete para mim. Na frente de meus inimigos, me recebe como convidado de honra e enche meu copo até a boca. Eu sei que a Tua bondade, Senhor, e o Teu amor vão me acompanhar enquanto eu viver. E todos os dias da minha vida vou morar na Tua casa. Oh, meu Deus.
1: Oh, meu Deus, o Senhor é o nosso pastor e nada nos faltará neste mês de junho, Pai. E agora, Senhor, te pedimos a proteção dos Teus anjos da guarda.

Amém, Pai. Amém, meu Deus. Sempre nos guarde, nos governe, nos ilumine, nos abençoe, nos proteja com os teus anjos da guarda, protegendo assim, Pai, os nossos filhos, os nossos pais, as nossas mães, os vovôs, as vovós, os bisos e as bisas. Protegendo também, Senhor nosso Deus, aqueles que nos protegem, que enfrentam o perigo para a nossa proteção, a Polícia Militar, a Polícia Civil e o Corpo de Bombeiros. Proteja eles e seus familiares também, Paizinho. Proteja, meu Deus, as criancinhas, os estudantes, o futuro do nosso planeta, os motoristas e viajantes que enfrentam os perigos das estradas. Proteja com os teus anjos da guarda, todos os trabalhadores, as trabalhadoras, o comércio do Arroio do Silvio e da região. Proteja a nossa rádio, Pai, proteja todas as famílias, todos os lares, com os teus anjos da guarda. Proteja os meus amigos e minhas amigas ouvintes e seus familiares, proteja também as pessoas que gostam, que não gostam da gente, mas precisam da tua proteção, nesta linda e abençoada segunda-feira, 1º de junho de 2026, agora são 7 horas, 3 minutos e meio, e o nosso programa da Verdes Mares FM está entrando no ar.

Alô, alô, minha gente! Muito bom dia! Bom dia, bom dia! Uma nova segunda-feira, uma nova semana e um novo mês. E nós estamos por aqui recebendo a chuva de bênçãos do Senhor, nos alegrando com a bondade e a misericórdia de Deus de nos deixar viver e morar neste paraíso. E é por isso que nós louvamos a nossa pátria municipal. Juntos, nós vamos aqui com a execução do hino municipal de Balneário Arroio do Silva, agradecendo a Deus com a voz da Associação Coral da nossa cidade.

Alô, Balneário Arroio do Silva, nos teus braços queremos e estamos descansando. É nosso orgulho dizer, sendo nativo ou adotivo, somos filhos deste lugar maravilhoso. Vamos nessa então, pessoal. Atenção, atenção, você que tá ligado aqui com a gente. Começamos o mês de junho com o nosso Cidade Alerta e nós vamos informando para vocês, trazendo todas as informações, todos os destaques. Daqui a pouquinho tem informações e tem movimentação aqui do plantão policial. Notícias do esporte, vamos falar. Ficou definida aí a outra semifinal do Campeonato Municipal de Futebol de Campo, Taça Arroio Center Materiais de Construção entre Garrincha e Areias Brancas, hein? É isso mesmo, vamos contar essa história aqui pra vocês. Entre outros assuntos e destaques, tem as informações e a movimentação do Diário Catarinense, a Zero Hora de Porto Alegre. Também vamos trazer a previsão do tempo aqui com a gente, ao vivo, direto da Epagre-Sirã também. Entre outros assuntos, ainda tem o nosso bate-papo aqui. Nós vamos conversar com o vereador Clailton de Oliveira, já vem anunciar aqui uma novidade que está chegando e que ele vai colocar aí em primeira mão para todos os ouvintes aqui da Verdes Mares FM. Ainda vamos fazer um apanhado geral, vamos trazer outros destaques do Arroio do Silva e da região. Tudo isso junto com aquele time de anunciantes, aquele time de comerciantes, começando aí o mês de junho, o mês dos namorados.

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Vamos começar informando a hora certa e a temperatura. 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Informando a hora certa e a temperatura, são 7:08, 7:08. Temperatura neste momento de 16 graus, hein, pessoal? Umidade relativa do ar é alta, então é de 100%, tá bastante úmido por aqui. O vento tá soprando numa média aí de 1 km por hora, 2 km por hora, tá paradinho, né, pessoal? Com rajadas aí que possam chegar entre 7 e 8 km por hora, tá bem, bem parado aí, então. Acúmulo de chuva das últimas 24 horas, caiu aí uma precipitação, mas foi pequena, né? Aproximadamente aí 3 a 4 milímetros nos parâmetros da Epagre-Sirã. Essa quantidade de chuva foi a maior da região, aqui nos parâmetros da Lagoa da Serra. Jacinto Machado registrou 1,5 milímetros, Timbé do Sul 2 milímetros. Não foi nada de chuva, só um chuvisquinho aí, né, pessoal? Chuvinha fraca, uma chuva de bênçãos aí, que a gente fala neste novo mês de junho chegando. Temperaturas máximas ontem aqui chegaram a casa dos 22, um pouquinho mais ali afastado, né, do litoral. Tivemos entre 24 e 25 graus. Ficou ali em Forquilinha, na região de Jacinto Machado, Nova Veneza, Meleiro, Turvo, essa região ali, né, Criciúma também, tá certo? A previsão do tempo para hoje, vamos trazer em destaque aqui para você a previsão desta segunda-feira, iniciando a semana e um novo mês. Nós vamos ter um dia mais nublado, com essa possibilidade de chuva fraca, chuvinha fraca mesmo, né? Nublado com chuva fraca, nós vamos predominar aí com um vento mais do sentido sul e sudeste, uma média de 15 km por hora, rajadas que variam entre 20 e 25 km por hora, tá? A previsão aqui é curtas aberturas de sol. Deve permanecer mais ou menos assim ao longo da semana, inclusive para o feriadão. Só que o sol vai aparecer sim, tá, pessoal? Vamos ter mais predomínio de sol nos próximos dias, principalmente aí de quinta-feira, que é feriado de Corpus Christi, em diante. Com as mínimas variando entre 12 e 13 graus de mínima, né? 12, 13, 14, vai ficar mais ou menos nessa faixa, com as máximas chegando aí entre 21 e 22 graus para os próximos dias. Hoje, mínimas de 15 e 16, foi o que a gente registrou. Máximas devem alcançar a casa dos 18 e 19 graus, porque vai ser um dia mais nublado, um dia mais encoberto e com esse chuvisco, principalmente no período da manhã. Previsão do tempo que você está conferindo aqui com a gente. O nascer do sol hoje, pessoal, foi às 7:03, então há 7 minutinhos atrás, tá? Nascer do sol a gente não pôde ver, porque tá mais encoberto, tá mais nublado. E o pôr do sol acontecerá às 17:27, às 5:27, né? Nós estamos em fase de lua cheia, um dia maravilhoso aí que a gente, aliás, a lua maravilhosa que a gente acompanhou aí nos últimos dias. 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

0: 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Reforçando a hora certa e a temperatura novamente, o dia vai amanhecendo nublado e com chuvisquinhos. Aquela chuvinha agora deu uma parada, deu uma trégua, mas tem previsão ainda de chuva fraca ao longo desta manhã de segunda-feira. Mas o dia deve permanecer assim, encoberto, com chuva, tá? As temperaturas máximas entre 18 e 19 graus não deve passar disso. Nós vamos ter aí então o predomínio, né, de um dia nublado. Agora são 7 horas e 13 minutos, nós estamos com 16 graus de temperatura agora no Balneário Arroio do Silva. Daqui a pouquinho tem previsão do tempo ao vivo direto da Epagre Cirã com os meteorologistas da Epagre. Daqui a pouquinho também eu vou anunciando a chegada dos jornais, o Diário Catarinense, a Zero Hora de Porto Alegre, com os ofertões do dia Martinello Supermercado. Faz o seguinte, aguarde aí, nós vamos a um breve intervalo e daqui a pouquinho eu volto então com todas as promoções dessa segunda-feira da Higiene e Limpeza para você aproveitar e economizar. 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Voltamos já.
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0: É isso! Você está acompanhando o Cidade Alerta, são 7h17. Vamos aos destaques e informações aqui dos jornais. Vamos trazendo as movimentações aqui então para vocês. 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Anunciando a chegada dos jornais Diário Catarinense, 0 Hora de Porto Alegre. A capital do estado amanhece nublada, com chuviscos também. Temperatura neste momento de 16 graus lá em Florianópolis. 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
0: 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Brasil 6, Panamá 2, hein? Veja como foi o amistoso preparatório para a Copa do Mundo. Lembrando que o Brasil não enfrentou uma equipe tão qualificada assim, assim como também não vai enfrentar no jogo, na Copa do Mundo, a primeira equipe que a gente... A primeira não, mas uma das equipes, né? A gente pega aí que é a equipe do Haiti também. Então é mais ou menos aí... Neste padrão do Panamá. Também tem, o próximo amistoso vai ser um amistoso melhor contra o Egito. E aí, com certeza, já é um amistoso preparatório para o jogo mais difícil, eu acho, da primeira fase, que o Brasil vai jogar contra o Marrocos. Mas a seleção brasileira fez o que teria que ser feito. Não adianta, né? Não é, não, mas o adversário não era bom. Mas ganhou e goleou. É isso que a gente espera da seleção quando joga com equipes pequenas, né? Não tradicionais, que... Diga-se de passagem, estava um sufoco o Brasil ganhar das equipes das seleções menores aí, né? Muito difícil. E agora a gente, né, observa que o Brasil tem que, né, melhorar um pouquinho com as grandes seleções. É, um empate, uma derrota não é aceitável. O Brasil, pelo tamanho do Brasil e pelo futebol que tem que vencer as grandes seleções também. Tá? E precisa melhorar nesse sentido. E não é as seleções medianas, tá, gente? Não é ganhar, tipo, da Croácia, como foi feito ali, não. Tem que vencer a França, a Argentina hoje, que estão nos padrões maiores, Alemanha, Espanha, São seleções que o Brasil vai ter que enfrentar e vai ter que passar. As medianas, o Brasil tem que vencer com certeza. Olha como as águas mais quentes influenciam desde o sumiço das ostras até a chegada precoce das baleias. Aqui em destaque no Diário Catarinense.

os peixes, tá? Claro que não é o nosso caso aqui, porque o mar aberto, às vezes tem muita onda e coisa, prejudica a entrada dos pescadores artesanais, mas a gente observa em outros locais aí, onde é um mar mais de enseada, o pessoal acaba pegando bastante peixes aí. Acompanhado aí a região ali pra cima de Imbituba, Laguna pra cima ali, Pinheira, Florianópolis, aquela região ali, Garopaba também. É muito peixe, hein? É muito peixe. Você está influenciando, claro que vai influenciar, quem sabe, outras questões aí. Segundo aqui informações, o oceano absorve o calor do planeta. Estudos da Universidade Federal de Santa Catarina. Olha, até quando é uma pergunta, e o Diário Catarinense lança uma série documental sobre feminicídio em Santa Catarina. O NSC Total e o NSC TV, tá? Exibem 4 reportagens sobre violência contra a mulher em Santa Catarina a partir de hoje, segunda-feira. E aí fica aquela pergunta, até quando? O feminicídio matou mais de 400 mulheres desde 2020. Olha só que tristeza, né, gente? 400 mulheres foram mortas em menos de 6 anos. Não deu 5 anos e meio. Vamos colocar aí, então, esses 5 anos e meio que serão completados, tá? Se nós colocarmos por 5, nós estamos com 80 mulheres mortas por ano. Isso é um absurdo, né, cara? Isso é um absurdo. Por trás dos números, não só as pessoas que foram mortas, as mulheres que foram mortas, estão histórias interrompidas, famílias devastadas, crianças órfãs, né? E uma sociedade profundamente impactada, tá? A gente vai trazer aí essas informações e será exibido, então, a partir de hoje. Até quando feminicídios, uma tragédia social? É reportagem especial que a gente traz aí dentro do Diário Catarinense no NSC Total. Tá aqui em destaque com vocês aqui as informações que você está acompanhando com a gente. Diário Catarinense. Florianópolis aplica cerca de 2 mil doses contra a gripe durante o dia D de vacinação. A capital, né, já aplicou mais de 83 mil doses da vacina contra a influenza, mas cobertura entre crianças e gestantes segue abaixo do esperado. O dia foi no sábado, dia D. Inclusive, a gente falou com isso na semana passada. E agora, né, desde sábado, na realidade, já está aberto ao público total, tá? Todas as pessoas que queiram se vacinar contra a influenza, o vírus da gripe, podemos dizer assim, você pode ir nos postos de saúde, poderia ir no sábado, pode ir em outras oportunidades. Inclusive, vou falar com a secretária para saber se a sala de vacina do posto de saúde central, ela fica em horário estendido, porque nós temos um horário estendido, né, depois das 5 horas, que seria os horários que fecham as unidades de saúde, se vai ficar aí, então, das 5 até as 9h30, 9h45, que é o horário que tem aí, então, o atendimento no posto de saúde central, já para pegar esse pessoal que gostaria de tomar a vacina, mas que estão trabalhando, que não tem o horário para se vacinar. Agora está aberto ao público geral e a gente vai falar sobre isso aí no decorrer da nossa programação. Olha, jovem sobreviveu 6 dias em trilha de Santa Catarina com tática de desaparecimento, de desaparecido no Pico do Paraná, hein? São 7h26, 7 horas e 26 minutos. Ezequiel Marcos Ferreira, de 27 anos, revelou como sobreviveu durante 6 dias na região de mata entre Morro Pelado e o Castelo dos Bugres, no norte de Santa Catarina. O jovem havia desaparecido na última segunda-feira, dia 25, e foi encontrado ontem domingo na região da estação de tratamento de água de Piraí, em Joinville. Ele falou que a bússola acabou não funcionando corretamente. Ele revelou que a última tática utilizada por Roberto Farias, abandonado no Pico do Paraná, que também foi encontrado com vida 5 dias desaparecido.
Ele falou, pô, aquele rapaz do Pico do Paraná voltou pelo Rio, vou tentar.

0: tentar voltar também. Ele falou que não sabia se era a melhor situação ou não. São 7h27, são os destaques aqui que a gente está falando para você do Diário Catarinense em nome das lojas Santa Helena, hein, minha gente? 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Vamos por aqui, então, 728, número de idosos supera o de jovens e IBGE faz alerta sobre o futuro da aposentadoria no Brasil. Ah, pela primeira vez, o número de brasileiros com 60 anos, com mais de 60 anos, supera o de jovens. Veja o impacto disso no seu bolso e o futuro do INSS. Isso por quê que tem por que superou, né, gente? É porque a longevidade está sendo maior. Hoje a grande maioria das pessoas vivem aí até 80, 90 anos. Tem muitas e muitas pessoas, né, que têm essa longevidade e com saúde, inclusive. E as famílias diminuíram o número de pessoas aí, né? As famílias mudaram também. Não é mais, não tem apenas aquela família formada por homens, mulheres e que geram os seus filhos. Aí tem toda uma questão que a gente tem que avaliar. E por outro lado, essas famílias que têm, formado por homens e mulheres e que estão gerando os seus filhos, estão gerando um. E antigamente eram 4, 5, 6, 10, dependendo da situação. Na época dos nossos avós, vocês podem perceber isso. Dos nossos pais já diminuíram, já passaram aí para 3 ou 4. E agora, nessa época, tem pessoas, tem famílias aí que estão com 1, no máximo 2. Então, com certeza, o número de idosos vai aumentar e, claro, é bom pensar não apenas no INSS, não, tá? É bom ter um outro, alguma outra questão assim. Apartamento com mais de 400 gatos em Santa Catarina. Entendo o caso em 8 perguntas e respostas dentro aqui do Diário Catarinense. Não é possível, né, gente? A justiça determinou a retirada gradual dos animais e o acompanhamento psicossocial da tutora, uma aposentada de 73 anos. O caso se arrasta há mais de 10 anos. 400 gatos dentro de uma casa, de um apartamento com aproximadamente 200 metros quadrados. Situação aí de insalubridade dos gatos também. Foi lá em Concórdia, no oeste de Santa Catarina. Você imagina, viver com 3, 4, 5 gatos já é meio complicado. Você imagina 400 gatos, minha gente. É um apartamento com cerca de 200 metros quadrados, localizado numa área nobre da cidade, com condições consideradas insalubres. Hoje a gente fala um pouquinho mais sobre isso. Olha, para fechar aqui os destaques do Diário Catarinense, diesel vai ficar 35 centavos mais barato para distribuidoras após anúncio da Petrobras. E ainda na coluna do Anderson Silva, com R$1 bilhão em infraestrutura, cidade de Santa Catarina projeta alta de 30% em imóveis. Qual é a cidade de Santa Catarina, município no litoral norte aqui do estado? É Itajaí. Município aí do litoral norte, então, buscando 1 bilhão de investimentos. São os destaques, as informações e a movimentação que você conferiu aqui com a gente do Diário Catarinense, em nome das lojas Santa Helena. Vamos agora a 0 hora de Porto Alegre, meus amigos. 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
0: 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Lojas Quero Quero, os destaques da 0 hora de Porto Alegre. A capital gaúcha vai amanhecendo nublada neste momento. 15 graus a temperatura. Tá do mesmo modo assim, nublado e com chuviscos por lá, tá? Olha, no bairro industrial, incêndio atinge depósito de couro na cidade de Estância Velha. Ali já na região do Vale dos Sinos, né? Equipe dos bombeiros de 3 municípios trabalham na contenção das chamas. Um incêndio aí até de grandes proporções. Atingiu aí um depósito de couro no bairro industrial, em Estância Velha, já na manhã de hoje, tá? Agora, inicialmente foi informado que o fogo atingia 2 fábricas, mas a segunda empresa, uma metalúrgica, apenas sofreu danos por conta das chamas. Acabou não atingindo apenas um depósito de couro. Você imagina o trabalho para controlar esse incêndio ainda, né? Vamos seguindo por aqui com mais informações. Alto padrão. Saiba por que o mercado de imóveis de luxo está crescendo em Porto Alegre. Porque quem tem, tem mais e consegue ter mais ainda, né? Porque você imagina os valores aí que o pessoal acaba colocando em aplicações, né? E quem entende, aí quem tem vai conseguindo adquirir mais, até porque, né, aqueles que estão com a corda no pescoço, que estão com dificuldades financeiras, às vezes tem que se desfazer de um bem ou outro, ou é um carro, ou é um imóvel, um terreno, alguma coisa assim, e vai diminuindo, né, gente? E aí, aqueles que têm para comprar à vista, acabam se aproveitando nesse momento da fragilidade daquele que precisa do dinheiro meio rápido. Então, o imóvel de luxo também cresce lá na capital gaúcha. Olha, por todo o estado, vocês acreditam, minha gente? 12 pessoas morreram em 11 acidentes no Rio Grande do Sul desde a noite de sexta-feira, um final de semana comum. Você imagina o que aguardar aí, então, pro feriadão que possivelmente deve ser prolongado, tá? As ocorrências foram registradas em Palmares do Sul, Mostardas, Capela de Santana, Porto Xavier, Lajeado, Viamão, Santa Rosa, Santana da Boa Vista, Jaquirana, São Nicolau e Capão do Cipó. 12 pessoas morreram, que tristeza, né? A maior parte dos casos, então, foi registrado realmente em rodovias. Acidentes de trânsito entre a noite de sexta-feira e a noite de domingo. Então, vamos colocar 48 horas. Em 48 horas, 12 pessoas morreram em acidentes de trânsito lá no Rio Grande do Sul. O que realmente, né, é muito triste essa notícia. 7h36. Olha, Inter entra na pausa da Copa fora do Z4, mas com sinais ligados. E o Grêmio também, né? É a má fase do Grêmio aí. Eleito principal vilão, Luiz Castro terá 50 dias sem jogos para ajustar a rotina do time. Para voltar a tentar melhorar, porque o Grêmio, olha, te falar, hein? Tá perdendo fôlego. Saiu bem na frente contra o Corinthians, só que tomou uma virada de 3-1 e não conseguiu ter forças de reação. É a dupla Grenal que não vai nada bem na competição Campeonato Brasileiro da Série A. Estão aí quase afundando, hein? Quase afundando. Tomara que essa pausa para a Copa aí ajude as equipes, né? Ajude as equipes. Olha, Porto Alegre vira a capital do cérebro, com eventos gratuitos sobre saúde mental e neurociência. São 7 horas e 37 minutos, tá? Nos próximos dias, a capital gaúcha será consolidada como a capital do cérebro. Isso porque neurocientistas renomados

0: no mundo inteiro virão para o Rio Grande do Sul, irão para o Rio Grande do Sul aí no tradicional Brain Congress, o maior evento de neurociência da América Latina, que é promovida pelo CCM Group. A 22ª edição do evento reunirá mais de 7 mil profissionais de diferentes países para participar do encontro. As programações acontecerão aí então no Araújo Viana, no Instituto Caldeira, em outros pontos da capital também. Essa questão aí da Capital do Cérebro, eventos gratuitos sobre saúde mental e neurociência vai acontecer lá no Rio Grande do Sul. Você segue por aqui com as informações da Zero Hora de Porto Alegre. Olha, Ministério da Saúde descarta ebola em casos suspeitos aqui no Brasil. Isso tem gerado bastante preocupação. Assista, professor ensina em vídeo principais golpes de defesa pessoal para mulheres. Elas querem estar preparadas e é necessário, né, gente? É necessário as mulheres estarem preparadas nessa questão e precisa, às vezes, né, ter algumas aulas básicas aí de artes marciais que já pode ajudar bastante. Crise na saúde. Santa Casa do Rio Grande terá reforço de R$1.400.000,00. R$1.400.000,00, aliás, né? Após um acordo homologado pela Justiça. A gente vai trazendo os destaques aqui, as informações da Zero Hora de Porto Alegre. 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Olha, pessoal, o homem é morto a facadas em Passo Fundo após uma discussão em um supermercado. Um homem de 50 anos foi morto a facadas no bairro Vera Cruz, em Passo Fundo, na noite de ontem. Pouco tempo após o crime, um suspeito foi preso aí pela Brigada Militar. O caso ocorreu aí na rua Castanha da Rocha. Antes do crime, a vítima havia discutido com o suspeito em um supermercado. Após a discussão, o suspeito teria seguido até a casa da vítima, tá? Iniciado uma nova briga, segundo a Brigada Militar. No entanto, não há detalhes sobre o que motivou a discussão e o homicídio. Que tristeza, né? Uma vida se perdendo por causa de discussões. Além destaque, morre motorista de um Ford Maverick após ser socorrido em acidente na BR-470 em Carlos Barbosa, na Serra Gaúcha. A colisão aconteceu aí próximo ao trevo de São José. E entre outras três pessoas acabaram ficando feridas. Infelizmente, foi um acidente que aconteceu ontem, domingo. Deixou uma pessoa morta. Um homem de 45 anos que acabou morrendo no hospital depois do acidente. Também em destaque aqui para vocês, olha, homem é preso em flagrante por violência doméstica e ameaça em Estância Velha, também ali na região do Vale dos Sinos. O caso aconteceu na madrugada de ontem, o homem teria reagido à prisão e desacatado os guardas durante a abordagem. Ah, isso por volta das 4 horas da madrugada de ontem, domingo. Para finalizar aqui os destaques da Zero Hora de Porto Alegre. Abastecimento de água é normalizado em Cachoeirinha, 10 bairros foram afetados. São os destaques e a movimentação, as informações que vocês conferiram com a gente. 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Vamos fazendo um intervalinho. Daqui a pouquinho a gente volta, 7 horas 42 minutos e meio. Intervalo rápido e voltamos já já com previsão do tempo e destaques do plantão policial. Aguarde aí o intervalo e a gente volta já.
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2: É isso aí, você está acompanhando a Cidade Alerta aqui da Verdes Mares FM. Nós vamos seguindo então agora 7h48, 7h48. 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Vamos falar da hora certa, da temperatura e a previsão do tempo em nome do Laboratório Marista. Vamos tentar contato com o pessoal da Epagricirão, o órgão que monitora o tempo no estado de Santa Catarina, para trazer para nós aí todas as informações. Agora são 7h52, 7h52. A temperatura neste momento aqui no Arroio do Silva é de 16 graus. 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

0: 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Vamos começar falando de previsão do tempo, então, nesta segunda-feira, início de semana, início do mês de junho, e quem gentilmente vai nos atendendo é a Gilsânia, meteorologista da Epagre Cirana, capital do estado. Gilsânia, minha amiga, bom dia, tudo bem contigo por aí?
1: Tudo bem, bom dia, Evandro, você, bom dia a todos.
0: Muito bom dia, estamos começando uma segunda-feira, o mês de junho já começa meio nublado, meio úmido, com um chuvisquinho ainda caindo aqui no sul de Santa Catarina. A previsão era essa mesmo?
1: Ah, tá com chuvisco aí, vocês... É, circulação marítima, isso, certo. Isso tem agora, tá, para esses primeiros, hoje, amanhã, tem esse efeito da circulação. Hoje, um dia mais nublado, pelo que mostra para vocês aí, tá? E com essa possibilidade de ter chuvinha fraca, chuvinha isolada, assim, alternando com o período que não chove, mas fica nublado, é por aí hoje a previsão.
0: Uhum.
1: E aí, com isso, vocês não devem ter muita elevação da temperatura também, que não deve passar dos 18. Amanhã tem esse efeito, mas é mais início, período assim da madrugada e depois período noturno. Ao longo do dia varia, né, essas nuvens, e o sol aparece mais em relação a hoje, por exemplo. Hoje, se der alguma abertura, vai ser mais tímida, assim, pouca coisa. E amanhã não, amanhã tem essa condição maior para abertura ao longo do dia. E depois na quarta tem o efeito da circulação também, a mesma coisa, mas com sol entre nuvens decorrer do período também. Então, tipo, dos dias da agora, os próximos, né? Hoje seria o mais nublado, mais úmido mesmo, e depois abrindo ao longo do dia e tendo a chance de subir um pouquinho a temperatura. Um pouquinho assim, 20 graus.
0: Sim, sim. Nada muito de expectativa,
1: não,
0: assim, de veranico.
1: Nada muito significativa, é. Mas assim, a tendência, pelo que eu estava vendo, é que o feriadão,
0: isso,
1: né,
0: eu ia
1: seja
0: te perguntar.
1: De tempo estável. Seja de tempo estável, com sol, com temperatura em gradativa elevação, mesmo que não seja muito quente, né?
0: Uhum.
1: Mas com essa temperatura também subindo ali, vocês aí, pelo que está mostrando, se mantém mais dentro, assim, de 20 até 22 graus e tal, mas com uma condição de tempo firme.
0: Certo. Então, podemos dizer e afirmar para aqueles que já estão mais ansiosos pelo feriadão que vai vir, não é o meu caso, porque não vou para sair para lugar nenhum, então, tempo firme, então, Gisânia.
1: É, pelo que está mostrando, vai ser isso sim.
0: Então, o pessoal vai poder aproveitar aqui. Para a gente finalizar, alguma alteração do mar com a circulação marítima ou não, Gisânia?
1: Não tem isso. É altura de onda de meio metro, picos de em torno de 1,5 metros, então não tem, assim, nada de mar agitado por conta disso, o mar está mais tranquilo.
0: Tá certo, então. Gilsânia, mais uma vez, muito obrigado pelo carinho da sua participação aqui com a gente. Uma ótima semana, um bom mês de junho abençoado para vocês todos aí. Um bom dia de trabalho também, tá?
1: Muito obrigada. Um bom dia para vocês todos aí. Um ótimo mês para todos nós também.
0: Muito obrigado também. Tá aí a Gilsânia, meteorologista da Epagre Ciran, gentilmente nos atendendo e trazendo as informações e previsão do tempo aqui em nome do Laboratório Marista, que a gente reforça para você a hora certa e temperatura. 7h56 agora, 16 graus a temperatura. O dia de hoje vai ficar mais ou menos por aí, tá, pessoal? Vai ficar assim, nublado, úmido, chuva em alguns momentos. Não é uma chuva forte, né? Aquela chuvinha fraquinha pela circulação marítima, pelo menos para os próximos dias também.

0: Vamos falar de previsão do tempo, os destaques da Central de Meteorologia a gente trouxe aqui para você. E agora, a hora certa e a temperatura também informei por aqui. Agora a gente vai trazer as informações e a movimentação do plantão policial. Os destaques do plantão de polícia nesta manhã de segunda-feira. 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

A polícia militar apreendeu mais de 2 quilos de drogas em uma residência no bairro Cidade Alta, em Forquilinha, na última sexta-feira, dia 29. Segundo a PM, ao todo foi encontrado 1,5 kg de cocaína e mais 1 kg de maconha, rádios comunicadores, balanças de precisão e materiais usados para fracionar o entorpecente. Conforme a PM, o caso começou quando a guarnição realizava rondas em uma área conhecida pela prática do crime de tráfico de drogas e flagrou um suspeito entregando invólucro para um homem. Ao perceber a aproximação dos policiais, ambos fugiram em direções opostas e um deles acabou sendo abordado. Com ele, os militares encontraram porções de droga, R$58 em espécie e um rádio comunicador. De acordo com a PM, o homem relatou que fazia apenas a entrega das substâncias a mando de outro suspeito, indicando o endereço da casa. No imóvel ainda foram encontrados documentos pessoais de mais de 2 homens. O abordado foi detido com o uso de algemas e foi conduzido até a delegacia de polícia civil. Uma operação da Polícia Civil cumpriu 8 mandados de busca e apreensão pelos crimes de tráfico de drogas e associação para o tráfico na última sexta-feira. A ação ocorreu na região dos Trilhos, no bairro Pinheirinha, em Criciúma. Segundo a Polícia Civil, 2 homens de 30 e 37 anos foram presos em flagrante pelo crime de tráfico de drogas durante a operação. Junto deles foram apreendidas maconha e cocaína, além de equipamentos para o tráfico. A dupla foi encaminhada direto para o presídio regional de Criciúma. Uma mulher de 56 anos foi presa pelo crime de furto na última sexta-feira em Criciúma. O fato foi registrado em um supermercado na região central da cidade. De acordo com a Polícia Militar, a mulher foi flagrada pelo sistema de monitoramento do estabelecimento furtando peças de carne, barras de chocolate, produtos de perfumaria, totalizando R$717 em dinheiro. Ela foi abordada na saída do supermercado com os produtos escondidos em suas roupas e foi conduzida até uma sala reservada até a chegada da guarnição. Ainda conforme os militares, funcionários do supermercado relataram que a mulher já havia cometido outros furtos no mesmo estabelecimento durante o mês de maio, sendo que a parte das ocorrências já havia sido registrada anteriormente. Ela foi detida e foi conduzida à Central de Flagrantes de Criciúma. A Polícia Militar cumpriu um mandado de busca e apreensão contra um idoso na última sexta-feira, o idoso de 71 anos, pelo crime de estupro de vulnerável. O caso foi registrado na Avenida Caeté, no bairro Imperatriz, em Criciúma. Segundo a PM, moradores da região informaram a guarnição sobre a localização de um homem com mandado de prisão ativo. Durante as buscas no endereço, os militares localizaram o idoso e realizaram a abordagem. Ele não ofereceu resistência à prisão e foi encaminhado ao presídio Santa Augusta. Um homem de 36 anos, condenado a 12 anos de reclusão por estupro de vulnerável, foi preso no bairro Renascer, em Criciúma, no último sábado, dia 30. Segundo a Polícia Militar, após receber informações sobre a localização do criminoso, os policiais conseguiram abordá-lo em sua residência. Conforme a PM, o foragido foi cientificado sobre a ordem judicial e colaborou com a ação militar. Com isso, não foi necessário o uso de algemas e depois do cumprimento, ele foi encaminhado à unidade prisional para o cumprimento da pena. 8:05, vamos agora aos destaques da região da MESC. Já já tem as notícias da cidade de Araranguá e Balneário Arroio do Silva. Homem descumpre medida protetiva contra ex-mulher e acaba preso no município de Sombrio. Jovem tenta fugir durante a abordagem e acaba preso com drogas também no município de Sombrio. Polícia Militar prende trio e apreende adolescente com tráfico de drogas lá em Balneário Gaivota. Jovem motociclista morre em acidente na SC-285, rodovia que liga o Ermo ao município de Turvo. 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A ocorrência de descumprimento de medida protetiva, ameaça e injúria foi atendida pela Polícia Militar ainda na última sexta-feira, dia 29 de maio. Por volta da 1h da tarde, uma guarnição da PM se dirigiu até uma residência no bairro São Luís, em Sombrio, depois de que o botão do pânico foi acionado por uma mulher. No local, a vítima relatou que possui uma medida protetiva contra o seu ex-companheiro de 31 anos, que esteve em sua casa, passou a ofendê-la com palavras de baixo calão e adotou comportamento agressivo e ameaçador,
fazendo que, com que temesse por sua integridade física e buscasse ajuda em um estabelecimento próximo. A guarnição realizou buscas e localizou o autor do crime em outro bairro. Questionado, ele acabou negando os fatos. Diante do relato da vítima e da constatação do descumprimento da medida protetiva, foi dado voz de prisão ao mesmo pelos crimes de descumprimento da medida protetiva, ameaça e injúria, e ainda foi conduzido até a Delegacia de Polícia Civil para os procedimentos cabíveis serem tomados. Um jovem de 20 anos foi preso em flagrante por tráfico de drogas na noite do último sábado em Sombrio. Conforme a PM, durante uma operação de trânsito de rotina, os policiais abordaram um táxi onde estava um passageiro já conhecido das guarnições por envolvimento com tráfico de drogas. O suspeito carregava uma mochila e, ao ser questionado sobre o conteúdo, tentou fugir.

Mas foi detido pelos policiais. Dentro da mochila foram encontrados 516 gramas de flor de maconha e mais 153 gramas de cocaína. Após receber voz de prisão, o homem foi conduzido até a Central de Polícia Civil de Araranguá para os procedimentos cabíveis serem tomados. A Polícia Militar de Balneário Gaivota prendeu 3 adultos e apreendeu um adolescente por tráfico de drogas na tarde do último sábado, dia 30, no bairro Lagoa de Fora. Segundo a PM, o local já vinha sendo monitorado pelas guarnições após diversas denúncias relacionadas ao comércio de entorpecentes no endereço. Durante a ação, os policiais apreenderam 96 pedras de substância semelhante a crack, totalizando 12 gramas da droga, além de R$300 em dinheiro. Foram conduzidos até a Central de Flagrantes de Araranguá, 2 homens de 49 e 18 anos, uma mulher de 29 anos e um adolescente de 16 anos para os procedimentos cabíveis serem tomados. Um grave acidente de trânsito registrado no fim da manhã do último sábado resultou na morte de um jovem motociclista de apenas 20 anos na SC-285 na localidade de Soares, município de Ermo. A ocorrência foi atendida por volta das 12 horas e mobilizou diversas equipes de resgate e segurança pública. De acordo com informações apuradas no local junto à Polícia Rodoviária Estadual, a vítima conduziu uma motocicleta Honda CB500 e seguia no sentido Ermo BR-101 quando acabou colidindo na traseira de um Renault Kwid conduzido por um homem de 33 anos. Com o impacto, o motociclista foi projetado para a pista contrária. Neste momento, acabou sendo atingido por outra motocicleta que conduzia um homem de 27 anos e trafegava no sentido oposto e levava uma mulher de 28 anos na garupa. Segundo o relato do motorista do Renault Kwid, ele seguia pela rodovia quando o trânsito ficou lento e uma motocicleta que transitava no mesmo sentido logo após colidiu na traseira do seu veículo e caiu em direção à pista contrária. O condutor da Yamaha informou aos policiais que trafegava normalmente BR-101 Ermo quando viu o motociclista ser lançado em sua direção após atingir o automóvel. Ele relatou que não teve tempo hábil para evitar o atropelamento e a colisão. Equipes de socorro do Serviço de Atendimento Móvel de Urgência, o SAMU, e do Serviço Aeropolicial, o SAER, foram acionados para o atendimento da ocorrência. No entanto, ao chegarem no local, os socorristas apenas puderam constatar o óbito do jovem motociclista. A passageira da moto Yamaha sofreu escoriações e queixava-se de dores em um dos pés. Ela foi encaminhada ao Hospital São Sebastião do município de Turvo para a avaliação médica. Ainda conforme a Polícia Rodoviária Estadual, foi constatado que o condutor da Honda CB não possuía CNH e o motorista do Renault Kwid foram submetidos a teste de bafômetro, que apresentou resultado negativo para o consumo de álcool de ambos os casos. A Polícia Civil e a Polícia Científica também estiveram no local para realizar os levantamentos necessários e investigar as circunstâncias do acidente. 8 horas e 11 minutos. Vamos agora aos destaques e informações do plantão de polícia. De Araranguá e Balneário Arroio do Silva, a mulher é presa após furtar supermercado com comparsa em Araranguá. Acidente entre motocicletas mobiliza equipes de resgate e deixa 2 mulheres feridas no bairro Cidade Alta. E ainda a Polícia Civil prende homem condenado por tráfico de drogas em Balneário Arroio do Silva. Você vai conferindo os destaques do plantão de polícia e nós estamos falando aqui do supermercado MSC. 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
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A Polícia Militar de Araranguá prendeu uma mulher de 41 anos por furto na tarde do último sábado no bairro Jardim das Avenidas. De acordo com a PM, a autora foi surpreendida praticando crime dentro de um supermercado ao lado de um comparsa. Ao perceberem a abordagem do proprietário do estabelecimento, o homem acabou conseguindo fugir do local. Durante a ação, os suspeitos haviam furtado 18 itens, entre alimentos, peças de vestuário e ainda um aparelho celular. A mulher recebeu voz de prisão e foi encaminhada até a Delegacia de Polícia Civil. Duas mulheres ficaram feridas após uma colisão entre motocicletas registrada no final da última sexta-feira em Araranguá. O acidente ocorreu aí por volta da 1 hora da tarde no cruzamento da rodovia Prefeito Edevar Pellegrini SC-447 com a Orlando Turati no bairro Cidade Alta. As equipes do Corpo de Bombeiros e do SAMU foram acionadas para prestar apoio na ocorrência. Uma condutora de 40 anos foi atendida pelo Corpo de Bombeiros e, conforme os socorristas, ela estava consciente, porém desorientada, apresentando suspeita de traumatismo crânioencefálico, possível lesão torácica e ainda suspeita de fratura no membro inferior esquerdo. Após os primeiros atendimentos, a mulher foi encaminhada ao Hospital Regional de Araranguá. A outra motociclista envolvida, de 50 anos, foi socorrida por uma equipe do SAMU e também conduzida ao Hospital Regional de Araranguá, e até o momento não foram divulgadas informações sobre o estado de saúde dela. De acordo com informações apuradas pelo portal Agora, junto aos órgãos competentes, a mulher de 40 anos conduzia uma moto Yamaha Krypton e seguia pela rodovia Prefeito Edevar Pellegrini e, ao tentar ingressar na rua Orlando Turati, teria cortado a frente de uma Honda CG-160 pilotada pela mulher de 50 anos. Com a violência da colisão, a Yamaha sofreu danos severos, tendo a roda dianteira arrancada em decorrência do impacto. Quando a Polícia Militar chegou ao local, ambas as vítimas já haviam sido encaminhadas ao hospital. Na unidade de saúde, segundo a PM, nenhuma das motociclistas apresentava condições de prestar depoimento. A mulher de 40 anos continua internada, está conversando, apresentando algumas escoriações e não apresentou nenhum trauma, permanecendo em observação. Já a mulher de 50 anos quebrou o braço em 2 lugares, cortou o lábio e apresenta escoriações. A Polícia Militar ficou registrando um boletim de ocorrência. E para finalizar os destaques do plantão de polícia, a Polícia Civil, através da DIC, a Divisão de Investigação Criminal de Araranguá, deu cumprimento a um mandado de prisão contra um homem condenado por tráfico de drogas, crime esse praticado em Araranguá. De acordo com o delegado Luiz Otávio Pullman, coordenador da Delegacia de Investigação Criminal de Araranguá, a prisão ocorreu por volta das 3 horas da tarde da última sexta-feira, dia 29 de abril, aqui em Balneário Arroio do Silva. O criminoso, de 36 anos de idade, foi condenado a 4 anos de reclusão em regime fechado. Ainda conforme a mesma autoridade policial, a ordem judicial foi emanada da 2ª Vara Criminal da Comarca de Araranguá,
Diante dos fatos, o homem foi encaminhado ao presídio regional de Araranguá, onde vai cumprir a pena. 8 horas e 17 minutos. Vocês conferiram com a gente os destaques e informações do plantão de polícia da Verdes Mares FM nesta segunda-feira, 1 de junho de 2026. 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Amanhã, terça-feira, retornaremos com mais informações e destaques do plantão policial.

Muito bem, pessoal, olha, são 8 horas e 18 minutos, daqui a pouquinho vamos bater um papo aí com o vereador Clailton de Oliveira, além de falar sobre o seu trabalho como vereador, né, fiscalizador, ele vem fazer um anúncio aqui, bem importante, e a gente vai acompanhar este anúncio que ele vem falar aqui com a gente, né, esta segunda-feira, dia 1º de junho. Entre outros assuntos, a gente ainda vai falar de esportes. No Campeonato Municipal de Futebol de Campo, foram definidas aí as semifinais que acontecerão neste próximo domingo, né? Esse domingo agora nós teremos as semifinais do Campeonato Municipal. Dia 7 acontecerá aí, então, a primeira semifinal entre Garrincha e a equipe do Areias Brancas. Depois a gente vai falar dos resultados de ontem. E o Bar do Leandro jogando contra o Golfinhos. Aqueles que vencerem, agora não tem mais vantagem de empate, passam para a grande final. E a gente vai falar sobre isso aqui no nosso programa, tá? Daqui a pouquinho aqui com vocês. 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Bom dia aqui pra minha amiga Ana Cardoso, tá ligada com a gente, tá acompanhando o nosso programa, obrigado pelo carinho. O meu amigo Manuel Joelso tá mandando um bom dia, Pique Dani, obrigado pelo carinho, Manuel, um beijo no teu coração aí também. O Alex Yamasa, bom dia meus amigos, uma ótima semana a todos, um abraço. A Pirica e o Miguel, bom dia, feliz semana, feliz junho. É, muito obrigado pelo carinho. O meu amigo da Cor também tá aqui com a gente, tá mandando o seu bom dia, muito obrigado meu irmão, forte abraço aí, obrigado pelo carinho. A Keia, o Vando, pessoal do Pablo Antenas acompanhando o nosso programa. Dona Cilda, bom, feliz semana a todos. Muito obrigado, Dona Cilda. Um beijo no coração aí. Bom dia também aqui pro meu amigo Tal da Carroça. 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O seu Iosvaldo e a Dona Edith, bom dia, que o seu dia seja especial, com muitas bênçãos de Deus. Obrigado, minha gente, um beijo no coração. Bom dia também aqui para minha amiga Terezinha. Bom dia, Evandro, que Deus abençoe a nossa semana. Ah, que hoje seja um dia abençoado para todos nós, obrigado pelo carinho. Quem também tá mandando bom dia aqui para nós é o meu amigo, o seu José. Ele que trabalha com jardinagem da JPS Jardinagem. Manutenção de jardins, reformas e pinturas, limpezas e manutenções de calha também, fretes e mudanças em geral. O telefone dele é o 998-27-2936. A Vera, o Igor, mandando um bom dia aqui para nós, abençoado início de semana e o mês de junho também. Obrigado pelo carinho. Quem também tá com a gente aqui mandando o seu bom dia é a Claudete. Tá mandando um bom dia aqui. Bom dia, Pique. Tem alguma coisa do Cine, vagas de emprego? Tava lá no nosso Facebook, né? Na página do Facebook, se você acompanha a gente, ou no Instagram da semana, tava por lá também, tá, Claudete? Eu vou tentar pegar aqui pra tentar passar pra você. Pra gente, rapidinho aqui, antes do nosso intervalo, pra dar tempo, então, vagas do Cine que foram atualizadas a semana passada, tá, gente?

0: operador de processo de produção, repositor em supermercado, servente de pedreiro e vendedor interno são as vagas que a gente tem aqui. Vou acabar compartilhando aí com a nossa amiga, então, já para ela ter a oportunidade aí de saber todas as vagas lá no Cine de Araranguá, do meio-dia até às 6 da tarde. É o atendimento lá no Shopping Infinity. Intervalo, pessoal, daqui a pouco nós retornaremos com os destaques aqui para vocês, então, trazendo muita informação, informações importantes aqui na Verdes Mares FM, o nosso bate-papo de hoje com o vereador Clailton de Oliveira. Fica ligado, intervalo é rapidinho e já já nós estaremos de volta na continuidade aqui do nosso programa. Voltamos já!
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17: É isso, minha gente, você está acompanhando Cidade Alerta aqui da Verdes Mares FM. Nós estamos aqui nesta manhã de segunda-feira, é 1º de junho. Nós estamos iniciando uma nova semana, estamos iniciando um novo mês e com vocês aqui com muita alegria de viver, desejando aí que o mês de junho seja cheio das bênçãos do Senhor, né? Afinal de contas, hoje nós estamos com um dia mais nublado, começamos com chuvinha, né? Uma chuvinha mansa, uma chuva de bênçãos para você e para sua família, para sua empresa, para sua vida por completo. É isso que nós estamos aqui desejando para vocês, tá certo, minha gente? Vamos juntos, vamos chegando. Já estávamos anunciando no rádio, iremos receber aqui o vereador Clailton de Oliveira e também ele que vai vir fazer um anúncio aí, deixei em suspense para os amigos do rádio e os amigos do Facebook. Sejam todos muito bem-vindos. Muito obrigado pelo carinho, a sua participação, o seu abraço, o seu alô aqui, a sua reivindicação também. Pode entrar em contato com a gente pelo nosso Facebook ou pelo WhatsApp, que é o 4835260961. 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

0: 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Daqui a pouquinho vamos trazer mais informações, mais destaques dos nossos colaboradores. Vereador Clailton de Oliveira, muito obrigado pelo carinho de nos atender. Seja bem-vindo novamente. Bom dia, Clailton.
1: Bom dia, Pique, né? Bom dia. Quero te agradecer mais uma vez por abrir o espaço para a gente vir aqui falar um pouquinho, né, da nossa trajetória junto ao Legislativo, né? Sim. Nosso dia a dia aqui no Balneário Arroio do Silva e um bom dia especial também, né, a todos os ouvintes aí da Rádio Verdes Mares.
0: Exatamente. Bom, falar da trajetória do Legislativo, né? A gente já está falando, já estamos falando, e você, o próprio vereador, o senhor também acabou falando na Câmara de Vereadores, que realmente não teria mais a oportunidade depois que foi eleito pelo segundo mandato, né? Já vai cumprir esse mandato e já está almejando outras possibilidades, outra questão assim. E aí a gente já fala exatamente sobre isso, sobre esse anúncio que o senhor vem fazendo, mas agora o senhor coloca com convicção realmente, o senhor tem acompanhado, tem visto que o seu nome também tem sido bem visto aí pelas redes sociais e também no boca a boca, no dia a dia, que o senhor seria já um pré-candidato a prefeito, já começa a trabalhar como um pré-candidato à prefeitura do Arroio do Silva para 2028, é isso?
1: Então, Pique, como eu falei, eu não sou mais... pré-candidato ao Legislativo, né? Eu já tinha anunciado aqui, eu acho que a minha trajetória como legislador, vem um mandato, já estou no segundo mandato aí, procurando sempre o melhor para o Arroio do Silva, buscando, entre erros e acertos, né? É isso que é do ser humano, mas a gente procura sempre buscar o melhor, né? E também hoje, né, eu já falei, me lanço como pré-candidato ao Executivo, eu vou colocar meu nome à disposição do PL, né? É um nome que tem aí também. Eu sei que outros nomes vão vir, mas coloco meu nome à disposição, né, do Arroio Silvense. Se Deus der oportunidade também, a gente, né, ter saúde, porque não adianta dizer vou fazer isso, vou fazer aquilo. A gente precisa também, né, também de saúde. Mas hoje, né, sou pré-candidato, sim, ao Executivo de Balneário Arroio do Silva.
0: Isso pelo PL. Hoje teriam outros nomes dentro do PL ou o senhor se considera assim, conversando com a diretoria, conversando com o presidente, conversando de modo geral ali com a cúpula do PL municipal e não só municipal, também tem estadual, entre outras coisas, se considera uma unanimidade dentro do partido ou ainda tem alguns outros nomes que serão conversados assim? Porque, por enquanto, pelo PL a gente não ouviu mais nenhuma manifestação, né, além do senhor, que é a... podemos colocar a maior autoridade do partido, porque é um vereador, né?
1: Sim, tem o próprio Ranieri, que foi candidato na outra, né? Tem o próprio Jairo também, que é do PL, outros nomes ali também, mas o vereador Clailton de Oliveira coloca o nome como pré-candidato, né, ao Executivo em Balneário Arroio do Silva em 2028.
0: Exatamente. Bom, são 8h42. Dentro dessa questão, não pode negar que tem ainda todo o trabalho de mais ou menos 2 anos e meio ainda como vereador, né? Então, todo esse trabalho que vai continuar sendo desempenhado, os recursos que serão buscados, independente de siglas partidárias que estejam comandando. A gente viu o senhor trabalhando ao longo desses 4 anos, 5 anos e meio, né? Podemos dizer, como vereador, sem olhar a questão da sigla partidária. Podemos colocar assim, Clailton?
1: Eu nunca olhei sigla partidária, né? Porque o nome partido, né, se fosse bom, seria inteiro, né? E dentro de um partido é o que eu digo para todo mundo, né? Digamos que são 11 cadeiras no Legislativo do Arroio de Silva. Cada partido pode colocar 12 candidatos, né? Candidatos e candidatos, né? Digamos que o PL elegeu dois, vamos lá, o Clailton e o Everaldo foram o segundo, né?
0: Os mais votados que foram, né?
1: Mas ficou o primeiro suplente, o segundo, o terceiro, então assim, ó. O que eles querem? Que aconteça alguma coisa, e é isso, é a política. Dentro de um partido é isso. Mas se acontecer, ou eles sair, ou eles fazer, ou eles de repente pegar uma secretaria, assumir o primeiro, assumir o segundo, e assim vai. Dentro de um partido é isso, não tem? Então todo mundo quer a sua vaga também. Mas sempre com um objetivo, tem que ser maior.

0: do que a questões partidárias e sigla partidária, né? Que Sim. é o melhor para quem está pagando nosso salário, que é o povo do Balneário Arroio de Silva.
1: Exatamente. Bom, essa questão de busca do trabalho do vereador e busca de recursos também, a gente tem acompanhado, o pessoal acompanha nas redes sociais, enfim, e a gente sabe que são muitos, não apenas o vereador, mas todos os vereadores buscam recursos. Uns buscam mais, outros buscam menos, outros fazem a sua parte, enfim, mas a gente observa que isso é importante para o desenvolvimento do Arroio do Silva. E o senhor sempre fala aqui, pô, é importante essa busca, o senhor fala na Câmara de Vereadores também, o reconhecimento. Como é que o senhor tem visto essa questão da busca dos recursos e o reconhecimento dos vereadores também?
0: Bom, agora com o prefeito atual, eu até quero agradecer ele, eu falei na tribuna ali que ele não tinha feito um convite, falei num vídeo que eu tinha feito no Antônio Prado, e agora ele fez o convite. Quero deixar bem claro que eu não estava aqui, eu estava em Floripa, em agenda, na questão da rodoviária. Apesar de eu achar um valor absurdo que vai ser investido ali, 2 milhões, tem que ver como é que vai ser, do jeito que vai ser. É, mas ele fez o convite agora para os demais vereadores que a gente acompanhou agora também. Inclusive eu fui ali na Rua Araucária, no Golden Park, que foi uma emenda juntamente com o vereador Macan, que a gente conseguiu em conjunto, né? E tem outras emendas que a gente também tem aí em conjunto aí com o vereador Macan também, que a gente vai, inclusive com a própria vereadora Grace, que é lá na Rua Forquilhinha, no bairro, lá na Praia do Maracujá, que acho que agora em junho já entra, que é uma emenda do deputado Ivan Nats. Então, isso é importante valorizar os vereadores também, porque assim, ó, é que eu digo, cada vereador, ele vai lá, ele vai atrás do deputado estadual, federal, e o deputado estadual, ele tem um valor X de emenda para, né, destinar 295 municípios.
1: Sim.
0: E tem quantos vereadores dentro dos 295 municípios? Quantos, né, prefeitos e vice-prefeitos?
1: Verdade.
0: E também suplentes e vereadores que estão lá buscando também entidades, né? Então, quando a gente vai lá buscar que consiga 200, 150, 100, 300, olha, o vereador consegue 300, ele já tem que agradecer, porque é dinheiro.
1: Verdade, é bastante.
0: Então, assim, a gente tem que valorizar, e eu quero agradecer o Jorge, é isso? Tem que ter essa valorização mesmo. Tem que citar as pessoas, os deputados, né, os vereadores, né, as outras que estão, mas é o dinheiro do povo.
1: Sim.
0: Né, e às vezes assim, claro. eu até quero pedir uma compreensão do povo também, porque eu olho muito a rede social. Ah, mas a minha rua é muita rua dentro do Arroio de Silva.
1: Sim.
0: Então, assim, ó, dificilmente Verdade. A gente vai conseguir, né, avançar em passos largos. Consegue uma aqui, consegue outra lá. A não ser que a gente faça igual os outros municípios estão fazendo também. Fazer uma juntamente com, né, eu já tinha feito essa indicação. Uma parceria com uma indústria de, né, de asfalto ali que tem aqui, como os outros municípios estão fazendo.
1: Sim.
0: A gente, né, conseguir fazer essas questões aí, ou, né, vai lá, faz um empréstimo de 10 milhões, calça tantas ruas, paga aqui dali, vai lá fazer, assim vai indo, ou, né, fazer uma fábrica de lajota aqui e a gente como tinha na gestão do Juca.
1: Que eu acho que é o melhor caminho até, porque a manutenção da lajota, ela se torna muito mais barata, porque a gente sempre observa essa questão, né, Cleilton? Onde tem o asfalto, sempre tem uma dificuldade meio maior da manutenção, ou até mesmo quando você fala, poxa, nós precisamos de uma lombada, de uma faixa elevada, uma faixa de segurança. Então, tudo isso acaba sendo mais dificultoso para o município, né? Então, e com a lajota, não, né? Fica uma boa pavimentação e aí você pode fazer a qualquer momento o reparo com algo mais simples, não é verdade?
0: Sim, como eu te falei, nós já tínhamos isso na primeira gestão do município do Juca, a gente pode fazer. Fiz uma indicação agora também para a prefeitura fazer uma parceria com a população em determinada rua que queiram calçar a sua rua. Então, se a gente tivesse uma fábrica produzindo uma parceria, o custo seria menor, né? E quem é que ganharia? Pessoal da rua, o município no todo, porque a mão de obra, né, a manutenção sairia bem menos.
1: Sim.
0: Mas basta a gente ter o quê? Plantar uma semente, começar a regar ela e depois lá na frente colher os frutos. Né?
1: Daí essa seria a parceria público-privada. Daí os moradores se reuniriam, olha, está demorando demais aí, não vamos conseguir, nós vamos mesmo pagar e aí vai colocando ali em parcelas isso?
0: Isso aí, seria, né, a prefeitura fazer uma, como tinha na gestão anterior do Juca, né, fazer uma fábrica de lajota, né, ela produzir meia lajota, meio fio, uma parceria com a população de Balneário Rui de Silva, que queira a sua pavimentada, a prefeitura, um valor sairia um pouco menor, mas tu teria, né, imagina para uma casa, né, pega uma rua toda buracada, dia de chuva, com lajota é totalmente diferente, né?
1: É bem diferente, com certeza. São 8 horas e 48 minutos, nós estamos aqui conversando com o vereador Clailton de Oliveira, já tem a manifestação de vocês aí, amigos e amigas, que estão no nosso Facebook e também no nosso WhatsApp 4836 3526-0961. 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Ô Clayton, algumas indicações, alguma movimentação que a gente tem acompanhado aí que é interessante, e a fiscalização. Eu acompanhei na sessão da Câmara de Vereadores, inclusive o senhor falou sobre a arquibancada. Isso é a fiscalização, a arquibancada que estava ali no campeonato, na quadra de grama sintética. O senhor falou e no outro dia foi retirado aquilo ali, porque é um aluguel, e ali possivelmente não dá para saber se estava sendo pago ou o pessoal não tirou, mas essa também é o trabalho de fiscalização, né, Cleiton?
0: Sim, quero até agradecer, Piquiné, por ter também dado essa sugestão nessa questão também, porque é o dinheiro do povo ali, né, não pode, como eu falo, tá ali parado, né? Muitas vezes, de repente, uma criança vai brincar. Uhum. A gente sabe que criança brincando, um empurra aqui, um empurra ali, uma dessa cai. Então, assim, ó, não tinha porque estar pagando, uma coisa está parada, né? Então tem que ser bem aplicado. E essas questões, já que falou de arquibancada, eu quero aproveitar que eu dei a sugestão também para o prefeito municipal, o seu Jorge, né?
1: Sim.
0: Que ao invés de a gente estar usando esse dinheiro, desses 10 milhões do Finisa para fazer arquibancada, nada contra, deixar bem claro. Uhum. Valorização no esporte ela, sim, tem que ter. Mas uma valorização que tu comece pela lei de incentivo ao esporte.
1: Sim.
0: Tá?
1: Sim,
0: tu
1: sim,
0: tem que,
1: sim.
0: Né? A gente tem que criar a secretaria, que é importante. Uhum. Quero parabenizar o Geraldo, que faz um grande trabalho. Quero agradecer o Maiquinho Viana também, que é um incansável, sim, nessa batalha aí também. Sim, questão, sim, do esporte, né? Mas assim, ó, pegar esse dinheiro dos 10 milhões, sendo que a gente vai aplicar 2 milhões na rodoviária, 1 milhão e 100 na Antônio Prado, tá? Eu acho que vai ter mais um restante ali, né, um pedaço que falta na Getúlio Vargas.
1: Isso.
0: Que eu não sei quantos mil reais vai dar. E tem, acho que seria colocado algum valor também na Polônio. Mas na rua Polônio Nene Cardoso. Mas fazer, pega o restante desse dinheiro, bota no Acesso Sul. Lá, aliás, no Acesso Sul, é uma parte, outra finaliza a nossa parte no Acesso Norte lá.
1: Sim.
0: Que são obras,
1: sim,
0: importantes que vão estar atraindo, né? Imagina, tô lá asfaltado, daqui a pouco a gente vai ter empresa. No Acesso Norte, todo mundo fala, ah, o Parque Industrial. Uhum. Lá pode ser feito, o Parque Industrial.
1: Pode.
0: Tem área para isso.
1: Tá?
0: E o Arroio precisa gerar emprego, o Arroio precisa trazer empreendedores para cá, precisa ajudar o nosso comerciante local. Né? Então a gente com mais acessos, né? Ligando o Acesso Sul,
1: verdade,
0: a Balneário Gaivó, daqui a pouco, né, o turista gaúcho está vindo para cá, outros investidores, o Acesso Norte também, a gente vai ter um Arroio cada vez maior, gerando emprego, fomentando a nossa economia e ajudando também, né, os nossos moradores que aqui residem, tendo um emprego, né, aqui. Então basta querer, e quero agradecer o seu Jorge, que já, né, gostou da ideia, inclusive falou que vai fazer o projeto daquele, uhum, restante lá e do restante do Acesso Sul. E falar em Acesso Sul, entreguei também agora para o governador, no gabinete do governador, certo, Jorginho, um ofício pedindo 2 milhões para fazer mais um quilômetro de asfalto lá no Acesso Sul. Tá, então, gostou
1: do
0: da ideia?
1: Acesso Sul ou da...
0: Da caçamba
1: em direção...
0: Do arpoador em direção ao Maracujá.
1: Sim,
0: tá?
1: Sim.
0: Então, a gente entregou esse ofício lá, pedindo mais um... mais 2 milhões ali para aquela região, e vamos ver o que, é que vai acontecer, né? Indicações, é isso, esse é o papel do vereador, né? Uhum, a gente foi na Antônio Prado, levei o Richard lá, falei de algumas situações que tem que arrumar, não adianta botar a camada de asfalto, se botar a camada de asfalto em cima do que está lá, é, vai ser dinheiro jogado fora, já estou avisando desde antes que tem que arrumar umas situações. Quero agradecer o Richard, que é o engenheiro da prefeitura, inclusive foi lá, ele tinha falado que era para fazer algumas bocas de lobos, não foram feitas, então olha só. Certo. Então por isso que às vezes as pessoas vão ali, usam a sua rede social, sem saber o que estão falando, né? Primeira coisa, vou dizer uma coisa, vereador não faz licitação.

0: Quem faz licitação é a prefeitura. Se se acham muito espertos, tem que ter cuidado, porque as pessoas acham que a rede social é terra sem lei, sem dono. Né? A gente tem que ter cuidado, que muitas vezes a gente fala o que quer, paga pelo que não quer.
1: Sim.
0: Então a gente tem que ter cuidado, e a Antônio Prado ela precisa arrumar alguns pontos antes de colocar a camada asfáltica.
1: Exatamente. São 8h53, estamos conversando com o vereador Clailton de Oliveira, que participa aqui com o nosso programa, ele que já fez um anúncio importante aqui, como a gente acabou colocando no início, né? Ele se coloca aí como um pré-candidato pelo PL aqui de Balneário Arroio do Silva. A Sueli Florão, bom dia. Sabe me dizer como está a situação sobre o esgoto? Faz anos que ouvimos que está em andamento a licitação, mas não vejo nem comentário com clareza. A saúde também tem deixado a desejar. Principalmente ela fala sobre essa questão aqui, em primeiro lugar, do esgoto, né? A licitação da água e do esgoto, né, Clailton? Que foi debate muito acalorado no final do ano passado, esse ano também, e continua tendo essas informações ainda e algumas informações desencontradas para a população, né?
0: Sim, essa questão do esgoto aí vai ser um investimento, né, de 320 milhões. Tem uma licitação, a gente está até procurando obter mais informações. A primeira que foi lançada, né, a gente foi atrás, não estava, inclusive, né, barrou na justiça ali, agora estão mandando novamente. E a gente tem que ter um pouco mais de clareza, né, porque o município hoje ele já vai arcar com uma dívida de quase 20 milhões com a EJW. Então a gente tem que ver, é o povo que vai pagar isso. Tem mais 2 milhões com essa empresa que está fazendo esse estudo aí, ó. Então a gente tem que ter cuidado, porque é o dinheiro do povo. Sim. Quem é que vai, né? Temos que fazer uma coisa com mais clareza, como é que vai ser, a quanto tempo vai chegar essa água lá, como é que vai ser a forma de pagamento. Então é uma coisa que tem que ser, nós não estamos falando de 3 milhões, né? São 320 Exato. Milhões e temos, como eu falei, tem uma dívida de quase 20 milhões com a EJW ainda.
1: Exatamente, então... Trazendo essas informações ainda, por enquanto está tudo parado ainda, né, Sueli? A gente não tem todas as informações aí com a respeito dessa parte, de todo esse processo que vai ser. Bom dia, senhor Clailton Pique, aqui é o José, no bairro Praia do Pescador, né, na rua Novo Hamburgo. Aqui o caminhão do lixo passa uma vez por semana, mas como eu sou no final da rua, ele passa só quando ele quer. Já aconteceu aqui de não passar apenas uma vez. Poderia ver isso para mim? Desde já ele agradece essa questão. Existe uma situação, até eu não querendo tirar a resposta do vereador Clailton, mas quando acontecer isso, né, pode entrar em contato com a Secretaria de Obras. O Johnny já falou, porque às vezes o pessoal deixa de ir até uma rua, passa despercebido muitas vezes isso, mas é importante também ver essa questão que a gente estava falando, da questão do lixo, né, Clailton?
0: Sim, isso aí é outra situação, né? Quero deixar, mas já melhorou bastante em vista da primeira empresa que estava. A gente tem que fazer justiça nessa questão. Bastante. Mas precisamos avançar mais e pode ter certeza que vamos estar levando, né, essa questão ali para a pasta responsável.
1: Exatamente. O Delvis Bettencourt está falando aqui com a gente. Acelera Arroio, está mandando um abraço aqui.
0: Opa, obrigado.
1: A Margarete Barpe, bom dia, Pique. Bom dia também ao nosso vereador Clailton, nosso futuro prefeito de Balneário Arroio do Silva.
0: É a mãe, né? Então, mãe, vamos, né? Vamos lá.
1: Já tá otimista, né?
0: Não, Pique,
1: começando
0: a gente,
1: pela mãe, tá bom, né, meu irmão?
0: Isso aqui, eu acho que a família tem que ser a base de tudo, ela tem que sair dali redonda, né? E como eu falei, né? Nomes novos vão existir, se o povo quiser dar oportunidade, vai existir, seja do Clailton, seja do Pedro, seja do João, seja da Maria, seja do Paulo, vão existir nomes novos. Uhum. Eu acho assim, ó, mudar, ela é também importante para a gente saber se vai dar certo ou não vai dar certo. Exato. A gente nunca... Olha, a gente tem um exemplo da Aranaguá, pô. Aranaguá mudou, olha, né, tem uma outra situação. E é bom também, não quer deixar assim, ó, respeitando todos que já passaram no executivo, porque a gente sabe o quanto é difícil. Cada um deixou a sua identidade. Né? O Juca, o Paulinho, né, o Mineiro, o próprio Evandro, não tem?
1: Sim.
0: E assim, ó, e também eu acho que também outros nomes também precisam aparecer, e o povo precisa da oportunidade também para saber se vai dar certo ou não vai dar certo. É como eu falei, não estou dizendo que vai ser só o Clailton, né, que vai ser, né, de repente, eu não sei nem o dia de amanhã se o cara vai estar vivo ou não vai estar vivo, mas que o povo dê oportunidade para outras pessoas que vão colocar o seu nome também. O Arroio precisa dessa oxigenação.
1: Verdade, verdade. A Roseli Beatriz Rossi. Bom dia, Sargento Clailton, vereador com grande potencial, comprometimento com os interesses da população.
0: Obrigado, Roseli.
1: O Elias Borges está mandando um abraço aqui para nós, né? Obrigado pelo carinho. Ana Paula Niles, ela fala aqui, bom dia, Pique, bom dia, vereador Clailton. Temos que pensar numa passarela, ciclovia, na Avenida Cantuário, ligando o centro ao Jardim Atlântico.

0: Sempre vejo as pessoas caminhando nessa rua, nessa avenida, o que gera riscos de atropelamento. A Cantuária aqui que liga, então, o centro até o Jardim Atlântico ali, ela fala sobre essa questão, uma ciclovia, alguma passarela, alguma coisa do gênero.
1: A gente vai, vamos né, fazer essa indicação, até vou fazer uma indicação para ligar.
0: Isso é fácil de fazer, né? Aquilo que a gente falou, a facidade da lajota, né?
1: Da lajota, assim, ó, eu até fiz uma indicação agora para se ligar aonde eles estão fazendo, até a beira da praia ali, no calçadão, na ciclovia. Vou botar uma indicação agora nesse sentido aí, para a gente dar oportunidade. A gente tem que dar oportunidade para essas pessoas que não têm carro, essas pessoas que fazem, que têm o seu meio de transporte com bicicleta, e também aquele, né, aquelas pessoas que gostam de passear final de tarde ou final de semana com seus filhos, né?
0: Sim.
1: Então é importante.
0: Sim. É como nós estávamos falando, foi solicitado na última sessão também uma ciclovia lá na Antônio Prado. Eu acho que a Beira Mar Norte, né? A Beira Mar Norte também já tem uma necessidade de uma ciclovia, porque ela tem bastante espaço, mas deixar demarcadinho ali não custa nada, né? Até mesmo com tachões, né? Se não dá com tachões, coloca blocos, como foi feito ali inicialmente aqui no Morro dos Conventos. Eu acho que é importante essa parte da ciclovia mesmo, em várias avenidas que tem essa possibilidade, né?
1: Sim, ô Pique, eu viajo bastante aí, né? A gente veja vários outros municípios, né, aderindo a essa questão, né? Porque é um jeito de fazer esporte, porque o dia a dia nosso hoje é muito corrido. Então, as pessoas que puderem, olha Getúlio Vargas ali, final de semana, bastante pessoas caminham, olha o nosso calçadão. Verdade. Então, a gente tem a oportunidade também nessa questão. Tu falou do acesso norte, até eu queria fazer um levantamento, isso aqui eu vou fazer vai ser uma solução que a gente, não solução, né, uma sugestão para o prefeito. A gente precisa dar uma arrumada ali, né? Tu vai de um lado que é asfalto, aí tu vem de lá para cá, ela começa com lajota.
0: Já falei sobre isso.
1: E tem lajotas ali, ó, que tá cheio buracada, tudo isso aqui, ó. Não é legal. Uma avenida que dali bonita, que poderia ser ou toda asfaltada, ou toda com lajota.
0: Toda asfaltada agora, né?
1: Agora, né? Então, assim, ó, precisa arrumar aquela parte que tá feia ali, não tem. Isso aí é.
0: Se nós formos analisar, esse tempo eu já falei com o prefeito Jorge sobre isso, né? Tira toda aquela lajota que tem na Beira-Mar Norte, né? De um lado, que é só de um lado agora que tem lajotas, né? E faz até o começo, até a plataforma, né? Tira toda a lajota. Aquela lajota com certeza vai ser aproveitada aí para muitas ruas.
1: Nossa,
0: porque ela é bem larga. E ainda tem uma extensão bastante grande. Eu acredito que deve girar em torno aí de 1.000 metros de lajota que seriam tirados e colocaria um asfalto lá, que aí sim ficaria uma avenida totalmente de asfalto, né? Bonita lá para o lado norte.
1: Eu até vou dar sugestão, eu acho que o município tem como fazer ainda aumentar essa questão do empréstimo, de repente o Jorge dá uma olhadinha nessa questão, faz ali, manda para a Câmara, eu tenho certeza, até porque isso não vai ser um gasto, vai ser um investimento, né? E a gente consegue pegar essas lajotas, colocar em outros, né, outros lugares, então basta querer, né? E aproveitar também o lado norte, seu Jorge, faz um deck bonito, igual foi feito lá no Morro dos Conventos, ali na plataforma. Vamos dar vida para aquele pessoal, né? Ali tá pedindo socorro, e basta a gente querer, a prefeitura tem dinheiro para isso. Né? Então, vamos tirar do papel, né? Que eu acho que, olha, né, vamos ganhar bastante e a gente vai estar atraindo turistas.
0: Exatamente. A Maria Terezinha está mandando bom dia aqui para nós. Ela fala: bom dia, Clailton, agradeço pelo que você fez aí por mim, sucesso na sua carreira. Tá mandando um abraço.
1: Falou, fechou, Maria.
0: Quem manda bom dia aqui pra gente também é o André Daniel. Bom dia, Pique. Bom dia, Clailton. Boa semana a todos.
1: Bom dia, André. Obrigado. Né? Boa noite também.
0: Da Praia do Pescador.
1: Inclusive, estaremos agora entregando, né? Já falei com o Lime, com o Gessé. A gente vai estar pedindo os dois em conjunto uma emenda para calçar aquela rua lá. É uma rua importante também do município.
0: Sim. O Claudemir Sequinel, presidente do MDB, está falando aqui. Bom dia, Pique. Bom dia ao vereador Clailton. Isso aí, vamos fazer o nosso município alavancar. Estamos aqui para ajudar.
1: Sim, a gente tem uma conversa e também está conversando bem adiantado com o MDB também, né? Tem outros nomes aí também que pode ter. Então é isso, outros também nomes que a gente vem conversando. Pessoal, volto a falar, né? O certo mesmo era uma união, não ter. Mas todo mundo trabalhar, lançar e começar e buscar, todo mundo se unir e buscar as melhorias para o Arrui, né?
0: Sim.
1: Ah, mas o Cláudio. Sim, mas se precisar, eu tiro meu nome. Eu quero que o Arrui mais é que cresça. Mas é só, hoje sou pré-candidato. Mas se tiver uma união nessa questão de ir lá e buscar as melhorias, eu teria o maior para trabalhar. Assim, vou lá, retiro. Agora, precisamos. O Arrui precisa voltar a ter um rumo. O Arrui precisa gerar emprego. O Arrui precisa atrair mais segurança, melhorar na questão da saúde, da educação, né, de infraestrutura. E, acima de tudo, gerando emprego e trazendo turista para cá. Porque é nesse sentido que a gente vai crescer.
0: Exatamente. Bom, a Jéssica Farina pergunta aqui: bom dia, Pique. Vereador Clailton, parabéns pelo trabalho. Na pasta da educação, qual seria o seu projeto aí, né? Deus abençoe, uma ótima semana. Jéssica Farina perguntando: na pasta da educação, o que nós teríamos de melhores projetos? O que poderia ser realizado aí?
1: são tanto, nós temos 31 milhões para educação, né? Tu pode de repente colocar essa creche um pouco, estender um pouco mais, né? Dar condições para as pessoas que também trabalham à noite, tá? A gente fez a indicação para fazer uma creche lá na Praia da Caçamba. Que bom que o prefeito municipal agora foi lá e já pediu isso aqui. Melhorar a questão dos professores, melhorar cada vez mais a questão dos alunos, tentar trabalhar nessa questão dos 2 quilômetros aí, dar oportunidade para todos, porque é inadmissível uma criança ter que sair, andar 2 quilômetros, quase 3 quilômetros, não tem? Não dá. Nós temos que cuidar das nossas crianças. Elas vão ser o futuro. Botar mais segurança nas escolas, tá? Para que os pais e mães também se sintam seguros. Dar segurança para os professores, que muitos estão inseguros, e acima de tudo, né, valorizar também os professores que estão lá na linha de frente, porque também assim, ó, é eles também, né, quanto mais valorizado, pode ter certeza, melhor atendimento junto aos nossos alunos vão ter. Basta querer, basta a gente ter, dinheiro tem. Em vez de nós estar investindo em muitos terrenos como foi investido, investe também na qualidade de segurança, melhorando as questões, melhorando também a questão de uniforme, cada vez mais melhorar mais ainda, não tem? Sim. Isso aqui é o dinheiro do povo, então tem que jogar, botar para eles.
0: Exatamente. A Dilcineia Ferraz, ela fala que bom dia, Pique e Clailton. Uma pergunta é: qual a proposta de trazer empresas para o município também, se tem proposta de casa para quem é baixa renda? Tá mandando aqui a Dilcineia Ferraz.
1: Mas eu venho batendo desde o meu primeiro mandato, 2021, 22, 23, 24, 25, 26, o parque industrial. Trazer um parque industrial, botar um parque industrial aqui. Passe Torres tem, Gaivota agora tem, Rincão tem, Jaguaruna tem, Laguna tem, Bituba tem, por que o Arroio não pode ter? Parque Industrial dá opções para os nossos, né, pros nossos empresários que queiram aqui. Entendeu? E a questão também que ela falou ali, que foi outra questão ali do...
0: Ela fala aqui sobre a questão das casas de
1: baixa renda. Das casas. Tem agora aqui Santa Catarina, tem Santa Catarina, minha casa...
0: Casa Catarina,
1: Casa Catarina. O Aranaguá agora aderiu. O Arroio tem que fazer o quê? Projeto, entregar. Tem projeto no governo federal. Basta fazer projetos e ir atrás. Dinheiro tem no governo do estado, no governo federal. Agora tu tem que ter o local... onde tu vai aplicar, fazer o projeto e correr atrás.
0: E se não me engano, eu estive conversando, agora eu não lembro com quem, aqui me perdoem, né, mas falando sobre o projeto, eles propuseram para o prefeito municipal, inclusive o seu Jorge, em uma reunião, que eles colocassem, que fosse criado uma equipe, um departamento, um setor exclusivamente de projetos, para que isso saia, porque projetos tem muitos, tanto a nível de federal e estadual também, para esses projetos serem contemplados no município, né?
1: Eu estive em Brasília agora esse ano, conversei lá com a assessoria do governo federal, que ele é irmão de um subtenente da Polícia Militar. Foi esse subtenente que falou assim: ó, meu irmão trabalha lá, a gente falou assim: ó, Cleiton, projeto, assim, ó, dinheiro tem aqui no governo federal. Basta o quê? Bom projetos. Né? Bom projetos está em cima, está toda hora. Ficar ali atento, ó, abriu esse aqui, ó. Vamos lá, já vamos lá cadastrar.
0: Sim.
1: Agora, basta a gente querer. Isso aqui é uma ideia boa de fazer um departamento só para projetos.
0: Só para projetos.
1: Balneário Camboriú, o dia que eu estava lá, tinha uma vereadora de Balneário Camboriú, eles ganharam 600 milhões do governo federal. 600 milhões, uma para fazer o sistema pluvial na beira-mar. O Arroio do Silvio tinha ganhado 1 milhão e pouco. Então, assim, está na hora de a gente também ser ambicioso, né? Tem que ser ambicioso.
0: Buscar os técnicos, né? As pessoas que são
1: seja
0: técnicas.
1: No governo estadual ou governo federal.
0: Exato. A Fran Pelissoni fala aqui, olha, seria muito importante para o Arroio a ciclovia no lado norte. Falo como pessoa que usa semanalmente esse caminho, juntamente com outros ciclistas, para fazer a rota Arroio do Silva, Morro dos Conventos, Arroio do Silva. E aquilo que a gente estava falando, né? Se nós temos uma ciclovia agora que vai sair, nós temos que pensar em fazer um trajeto. Porque se do Morro dos Conventos vai chegar e vai vir para o Arroio do Silva com ciclovia, que a gente possa fazer uma ciclovia que venha ligar o Arroio até o Morro dos Conventos também, né, Cláudio?
1: Sim, isso aí é o que nós temos que fazer. Eu sempre digo uma coisa, nós somos do tamanho que a gente quer ser. Se a gente pensar pequeno, trabalhar para ser pequeno, vai ser pequeno. Agora, se tu pensar grande, trabalhar para ser grande, tu vai ser grande.
0: Exato.
1: Nós precisamos resgatar o que nós já tínhamos. Nós tínhamos o restaurante do Chapelão lá, que está lá parado, que poderia resgatar. Temos que parar. Nós tínhamos um Mariscão, que era isso, tinha um avião. Nós tínhamos corrida de moto, corrida de caminhão. Então, a gente começar a resgatar essas coisas. Quantas casas noturnas nós tínhamos aqui no Arroio? Não tem mais nada.
0: Nada.
1: 80% do nosso município é gaúcho. Nós não temos um restaurante aqui, tá? Que, né, de uma churrascaria no Arroio. Precisamos trazer essas questões. Nós temos que melhorar a nossa gastronomia. Como é que nós vamos querer atrair turistas se a gente não melhorar a gastronomia? Nós temos que melhorar o atendimento, tem que pegar os nossos aqui. Pessoal, ó, a prefeitura pega, vamos buscar em outros lugares, vamos ver como é que... É isso, é parcerias e tentar aplicar aqui uma parceria do executivo também com os empresários, ajudando nessa questão aqui.
0: É, o Rodrigo Alves Viana, bom dia, Pique, bom dia, vereador Clailton. Quero pedir uma atenção na nossa saída.

0: nossa saúde, nosso Arroio do Silva, eu tenho uma colonoscopia marcada já faz quase um ano e até agora não me chamaram para fazer esse exame. Isso aí é um nó crítico aí da questão da saúde de média e alta complexidade, né?
1: Mas isso aqui tem algumas questões que é a nível de governo de estado também, né? Não é só o município,
0: é,
1: né?
0: Nesse caso é do
1: isso aqui
0: do governo
1: é,
0: estado,
1: é porque
0: né?
1: Assim, ó, daí pega toda uma fila. E eu quero fazer uma ressalva aqui, até na questão da Manu, porque vem realizando um grande trabalho também. Muitas pessoas também estão lá, vão fazer o exame, e a gente tem que se policiar nessa questão. Chega na hora de ir lá fazer também, não estão indo. Uhum. Teve um mês que faltou 30 pessoas.
0: Verdade.
1: Ou seja, 30 outras pessoas poderiam ser, né, agraciadas. As pessoas estão indo lá fazendo particular, não estão comunicando, então deixam de colocar outras pessoas que estão na fila. A gente também tem que tentar essa questão, porque assim, ó, tem muita gente que precisa. Sim. Ô, Pique, nós temos pessoas dentro do Arroio do Silva, Pique, que vai estudar para ter uma refeição durante o dia, Pique. Uma refeição. Isso é inadmissível, Pique. Inadmissível as pessoas do lado sul não ter uma água potável, não ter uma iluminação pública. 30 anos de emancipação no Arroio do Silva, a gente não gerar emprego, a gente está vendo o nosso comerciante pedir socorro. A gente, o nosso verão, ele ficou o quê? Virada de ano e torcer que desse um final de semana bom. Então a gente tem que começar a pensar nisso aqui, parar com vaidade. Ah, parar porque, porque é o time que está ali, isso aqui é o meu time do bem. O que não está aqui na coisa é o time do mal. Tem que parar, pô. Nós somos aqui todos moradores do Arroio. Uhum. Essa questão já está na hora de parar desse negocinho, time do bem, time do mal. Aqui todo mundo quer o melhor para o Arroio do Silva. Todo mundo está buscando recurso. Volta a falar, trouxe vários recursos para o município sozinho. Não. Precisei de quem fizesse o ofício para mim. Verdade. Precisei de quem marcasse muitas vezes para ir para Brasília, que é o funcionário da prefeitura, da Câmara de Vereadores. Precisei da prefeitura, porque é ela que executa também. Tá? E acima de tudo, a confiança do povo para, né, a gente ir lá buscar esse recurso junto aos deputados estaduais, federais, ou senadores, ou o próprio governador.
0: Exatamente. O Maicon Oliveira, vereador Maicon, bom dia, Pique, bom dia, meu colega, senhor vereador Sargento Clailton. Temos bons nomes aí para candidatos a prefeito, mas parabenizo o vereador aí pela coragem.
1: Isso aí, um incansável, vem buscando um bastante recurso, um baita nome também. É um cara assim, ó, de primeiro mandato, mas já disse assim, ó, tá aí, né, buscando boas indicações, boas ideias, né? Tá, e sempre buscando a melhoria para o Arroio. Então, assim, ó, eu sempre disse uma coisa naquela câmara, tu acompanha. Estava na hora de a gente começar a se valorizar mais, mostrar o que a gente estava trazendo. E eu estou vendo agora que hoje eles conseguem ir lá na rua fazer um vídeo e dizer do que eles estão trazendo, coisa que parece que eles tinham com a voz trancada antes, pô.
0: Sim.
1: Não pode, pô. Né? São dois poderes diferentes, não tem?
0: As pessoas que eram parceiras de
1: trazer. Isso,
0: trazendo.
1: Então assim, ó, eu estou vendo assim, ó, hoje estão ali trabalhando, buscando, né, fazendo, dizendo para onde é que eles buscaram recurso, e é um cara para mim que tem o meu respeito, Mike.
0: É, o Derli Quevedo, bom dia, Clailton, sei que ainda é cedo, mas vamos estudar, fazer uma chapa única aqui, como foi falado, né, e colocar o Arroio em outro patamar de outros municípios, no patamar de outros municípios que estão à volta, dando de relho aí, então, no Arroio, município não vive de obras e sim de estrutura para a população, empregos, indústria, comércio forte. Um abraço, Clailton.
1: Obrigado, Derli. Derli Quevedo, trabalha ali na empresa Tramontina. Não foi só eu que falei, o deputado Rodrigo Minotto esteve na prefeitura, né, conversando, e ali ele falou, pessoal, vereadores, prefeito, vocês estão vendo como é que está a gaivota, como é que está o rincão e como é que o Arroio está. O Arroio precisa voltar para o trilho novamente.
0: Uhum.
1: Então não é só o Clailton que está falando. Eu não estou fazendo crítica a ninguém, deixar bem claro, mas só que assim a gente tem uma visão. Quando eu falo municípios vizinhos, é porque eles eram nossos filhos.
0: Sim.
1: O Arroio era quarto polo turístico, era Floripa, Balneário Camboriú, Laguna e Arroio do Silva. Então, eles eram nosso filho. Hoje, a gente é um recém-nascido perto deles. Por quê? Uhum. Visão. Entendeu? E a gente também tem que ter essa visão.
0: Né?
1: Tu não pode deixar um lado morto lá com uma plataforma morrendo aos poucos. Faz um deck lá. Deixa aquilo dali bonito. Né? Traz indústria para cá. Arruma aquela nossa entrada. Faz alguma coisa. Tem aquela lagoa bonita. Se fazer um deck ali, coisa. Com o pessoal final de tarde. Imagina um dia. É só querer. Entendeu? Agora a gente tem que dar um pontapé inicial. Querer, buscar e fazer. Vai conseguir fazer, Clailton? Não sei. Não sei, se eu tiver oportunidade, vou tentar, vou colocar pessoas também que queiram, né, comprometimento nessa questão. Sim. Agora a gente precisa ter, né, uma oportunidade. Sem oportunidade não vai chegar a lugar algum.
0: Exato. Deixa eu ver quem está por aqui. A ouvinte não colocou o nome dela aqui, mas só botou aqui, bom dia, Rua Guaporé, sai ou não? Ela pergunta aqui, isso aí é mais, eu acho que para o prefeito responder, mas enfim.
1: Guaporé tem alguma coisa ali de emenda para chegar, tá?
0: Certo. O Eloy, bom dia, Evandro, bom dia, Clailton, parabéns pelo trabalho.
1: Obrigado, Eloy.
0: Deixa eu ver quem mais que está por aqui. Bom dia, Pique, bom dia, Sargento Clailton. Tem que dar uma olhada na rua Araranguá, pois as passagens de travessia ficam com valetas muito baixas. Tem como passar um carro aí, principalmente em duas travessias aqui. Não sei quem é que está participando aqui com a gente.
1: Essas valetas que eles colocam é já para reduzir a velocidade, né?
0: Como se fosse um quebra-mola.
1: Seria uma depressão, né? Que chama, isso, né? Exato. Uma depressão, né? Então isso aí é para escoar água e para reduzir a velocidade também.
0: A Salete e o Kiko estão mandando bom dia, estão mandando o áudio aqui, depois a gente acompanha. Bom dia, Pique, vereador Clailton, nosso futuro pré-candidato à majoritária do município. Para cima, vereador, estamos juntos. Deixa eu ver quem é que está participando aqui com a gente. É o Fabiano Alex do Conselho, está mandando um abraço aí para você.
1: Parceirão, pré-candidato a vereador também de Balneário Rui de Silva.
0: Exatamente, né? Aqui a Jaqueline Andressa Camargo, bom dia vereador, bom dia Pique, parabéns Clailton pelo trabalho que tem feito e é que ainda irá fazer, sei que está preparado para administrar a nossa cidade, ainda tem tempo para preparar o que falta. Um grande abraço, grande profissional e grande pessoa, está mandando um abraço aqui então a Jaqueline Andressa Camargo.
1: Obrigado, Jaqueline. Preparado, a gente nunca está, a gente está aprendendo todo dia, um aprendizado. Exato. Mas assim, ó, tendo pessoas certas, no local certo, com comprometimento, pode ter certeza que a gente vai buscar um melhor, né, juntamente. Uma andorinha só não faz verão.
0: Sim.
1: Mas se a gente unir força e buscar o mesmo objetivo de um arroio cada vez melhor, sempre respeitando quem já passou, mas procurando sempre também dar o melhor da gente que está ali na frente. É isso.
0: Sim.
1: Não é? E vai dizer que tu não vai ter que pedir. Vou ter que pedir ajuda para as pessoas que passaram.
0: Sim.
1: Se a gente chegar lá,
0: claro,
1: dentro. Por quê?
0: Claro,
1: porque,
0: claro,
1: já tem um conhecimento.
0: Aprendizado.
1: É isso,
0: né?
1: Aqui. E se de repente o próprio, né, o Evandro se eleger, por que que não? Lá na frente buscar apoio, vão precisar.
0: Tem que ser, porque ele
1: isso
0: é
1: aqui,
0: da cidade.
1: Ele,
0: né,
1: é da cidade, a gente precisa buscar também com a família Borges, com a família Vitor, com o próprio mineiro que já passou ali também. E assim, pessoal, a gente tem que ter uma humildade que um precisa do outro aqui. É, e sempre buscar o melhor, porque se a gente tiver um arroio gerando emprego, um arroio com bom turismo, boa saúde, boa educação, boa infraestrutura, boa segurança, a gente pode ter certeza que a gente vai estar no caminho certo. E cada vez mais trazendo mais investidor e mais, a gente vai ter um arroio que daqui a pouco, né? E a gente tem que estar preparado, porque lá para cima, a gente vai para uma praia, é o maior trabalho às vezes para chegar. Tá.
0: Para então, entrar, né?
1: Então, os pessoal muitas vezes. Porque isso aqui também cria um transtorno para quem quer pegar, né? Eu vou sair de férias, mas ficar 2, 3, 4 horas no trânsito,
0: sim,
1: podendo ficar aqui. Então, assim, ó, a gente tem que estar preparado. Serra da Rocinha está aí. Daqui a pouco sai a quarta ponte. Então, a gente tem que estar preparado para receber esse pessoal aqui também.
0: Para finalizar, 9:16, não temos mais tempo aqui. O Júlio, do bairro Golfinho, está falando aqui. Parabéns, Clailton, pelo arroio. O arroio tem que crescer. Que o ditador que saiu não volte mais. Palavras do Júlio Maciel, lá do bairro Golfinhos, participando aqui com a gente. Deixa eu ver se tem mais alguém aqui. Deixa eu ver, a Zalene tá falando bom dia, Pique, Clailton, bora pra cima, prefeito. O Walter Souza, comprometimento político é muito importante. Pessoal que acabou participando aqui com a gente, então. O pessoal, sou gaúcho, vim pra cá há 9 anos, trouxe a minha família, criei a loja Dell 23 horas aí, então o dono da Dell tá mandando um abraço aqui pra nós. A Claudete Aragão tá mandando um abraço aqui pra,
1: sim,
0: gente.
1: Muito obrigado a todos. O Dell pode ser um futuro pré-candidato também aí, um empresário, né, que tem uma visão e a gente precisa. Zalene mora lá no Santa Helena, lá, né? A Claudete mora aqui,
0: isso,
1: atrás. E assim, o seu Júlio ali, respeitando todas as opiniões, né? Mas é como eu falei, cada um que passou ali procurou dar o melhor de si. Agora, né? São novos, né? Vai ter uma nova eleição em 2028. Uhum. Já começa agora em 2026, mas em 2028 tem ali. Tenho certeza que outros nomes também vão aparecer, como dentro do PL, mas quem for, que o povo dê oportunidade, né? Dê uma oportunidade, quem sabe lá na frente, né? Ou quem sabe se juntar todo,
0: sim,
1: mundo,
0: sim,
1: e buscar melhoria para o arroio. Tenho certeza que a gente vai sair cada vez melhor.
0: Meus amigos, conversamos aqui com o vereador Sargento Clailton. Amanhã tem sessão da Câmara de Vereadores. Você acompanha aqui com a gente. Clailton, muito obrigado pelo carinho de ter vindo aqui. E vamos voltando em outras oportunidades para falar aí do trabalho do vereador.
1: Te agradeço, Pique, né? Dani aí. Aham. Sofredor, todos dois sofredores, todos dois sofredores gremistas.
0: Né? Ela foi lá, se decepcionou.
1: Isso, e obrigado a todos o pessoal que vem aí, né, falando do nosso nome. É como eu falei, a gente está aqui para somar, para ajudar. E se lá na frente, né, Deus dê saúde e o povo achar, nos colocamos à disposição do nosso Balneário Rui de Silva.
0: Muito bem, 9h18, obrigado pelo carinho da companhia, vocês que ficam aí pela nossa live, seguimos no rádio na 87.9 FM no seu radinho, ou então no portal verdesmares.com.br. Vamos falar de esportes, foi definida aí a outra semifinal do Campeonato Municipal de Futebol de Campo, Taça Arroio Center Materiais de Construção, e as semifinais acontecem nesse próximo domingo, dia 7, a gente vai falar sobre isso já já no nosso programa. Fiquem ligados, a gente faz um intervalinho e na sequência nós estaremos de volta. Por aqui são exatamente 9h18. Intervalo rápido e a gente volta já já. Aguarde aí.
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4: 9h19.
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10: Muito bem, pessoal, estamos de volta, são 9 horas e 28 minutos, 9h28, muito obrigado pelo carinho e da companhia de todos vocês. Nós seguimos por aqui então na sua 87.9, a Rádio Verdes Mares FM. Nesta manhã de segunda-feira, começando a semana, começando um novo mês, é o sexto, vamos chegar à metade do ano de 2026. 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

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Vamos começar falando da Série D do Campeonato Brasileiro. Teve jogos no sábado, teve jogos ontem e tem uma partida hoje. É o Marcílio Dias que vai jogar contra o Azures, tá? Esse jogo acontece às 8 horas da noite. Nós tivemos aí o Joinville vencendo o Guarani de Bagé por 2-0. O Joinville foi a 15 pontos, está bem equilibrado esse grupo. O Cascavel e o São Luís de Juí empataram em 0-0. E o Santa Catarina venceu o Cianorte pelo placar de 3-1. Santa Catarina aí é o líder deste grupo, 16 pontos. Cascavel e Joinville com 15, Cianorte com 13 e o São Luís de Juí tem 12 pontos. Vamos para a última rodada neste final de semana. Todo mundo no jogo de domingo. São Luís precisa vencer o Joinville para tentar aí uma classificação, aí vai a 15 pontos. Pelo outro lado, nós temos o Blumenau com 19 pontos já classificado para a próxima fase, o Marcílio Dias que joga hoje, mas também já está classificado para a próxima fase, tem 15 pontos. E o São Joséense tem 12, perdeu ontem, né? Perdeu para o São José de Porto Alegre, o São José foi a 10 pontos, ficou aí então na quarta colocação. O Brasil de Pelotas perdeu no Bento Freitas para o Blumenau pelo placar de 2-1, jogo que aconteceu ontem também na Série D do Campeonato Brasileiro, aliás, na quarta divisão. A Série C nós tivemos gaúchos e catarinenses em campo, Caxias, né? Venceu o Ituano pelo placar de 2-1, jogando lá no Centenário no sábado, foi a 15 pontos, é o quinto colocado. O Ipiranga de Erechim perdeu para Inter de Limeira. Com esse resultado, o Ipiranga está na 15ª colocação. Os últimos 4 jogos, 4 derrotas, tá? Tá com 10 pontos o Ipiranga. O Figueirense conseguiu vencer ontem o Paysandu, que era o líder, por 2-1. Esse resultado, o Figueirense foi a 10 pontos, ou melhor, 11 pontos agora. É o 14º colocado. E hoje o Brusque pode ser o líder da Série B. Vai jogar contra a equipe do Barra. O Barra que tem 10 pontos. Joga hoje, se vencer, o jogo é na Arena Barra. O Brusque vencendo vai a 20 pontos e assume a liderança isolada. A Série C do Campeonato Brasileiro vai continuar em meio à Copa do Mundo. Pelo menos é o que tem aqui, os jogos dia 14. Vamos continuar aí com os jogos aí na Série C do Campeonato Brasileiro. Pelo menos é o que está apontando aqui. Não vai parar, tá? Não vai parar aí os jogos da Série C do Campeonato Brasileiro, que tem o líder Guarani com 18 pontos. Depois é o Brusque 17, Paysandu 17, Ituano 16, Caxias tem 15 agora.

agora. Tá? As outras equipes, Figueirense tem 11, Ipiranga de Erechim tem 10 e o Barra tem 10. Tá bem, não estão bem as outras equipes aí. A Série B do Campeonato Brasileiro teve a recuperação do Juventude, que venceu o América de Minas pelo placar de 3-0. Resultado aí importante, coloca o Juventude na décima colocação com 16 pontos. E o Criciúma, que venceu o Avaí, jogando na Ressacada pelo placar de 2-1. Criciúma foi a 17 pontos agora, é o oitavo colocado. Tá bem equilibrado aí a Série B do Campeonato Brasileiro também. O Operário, que é o 11º colocado, tem 16 pontos. Até o Náutico, que é o quarto, tem 19. 3 pontos separam, tá? Essas equipes aí. O Avaí, que tem apenas 10 pontos, tá na... tá a um pontinho da zona de rebaixamento. Se hoje ou a Ponte Preta ou o Botafogo de Ribeirão Preto vencer, o Avaí vai entrar na zona de rebaixamento da Série B. Situação difícil do Avaí, tá? A Série B, por outro lado, continua com a rodada também. Nesse final de semana vai ter rodada da Série B, pelo que está apontando aqui. Não vai parar a Série B do Campeonato Brasileiro em meio à Copa do Mundo. Pelo menos, que a gente está acompanhando aqui, as rodadas devem seguir. Aí nós temos a Série A do Campeonato Brasileiro, as equipes do Sul não foram bem. A dupla Grenal foi de mal a pior e a Chapecoense acabou perdendo para o líder Palmeiras. Nós tivemos aí então a 18ª rodada do Campeonato Brasileiro da Série A. O Flamengo venceu o Curitiba por 3-0 no sábado. O Atlético Paranaense venceu o Mirassol por 1-0. Nós tivemos aí o Corinthians vencendo o Grêmio de virada pelo placar de 3-1 na Arena do Grêmio. Bahia venceu o Botafogo por 2-1, Santos venceu o Vitória por 3-1, o Inter foi derrotado para o Bragantino venceu por 3-1 o Internacional, o Vasco perdeu jogando no São Januário para o Atlético Mineiro por 1-0, Palmeiras ontem venceu a equipe da Chapecoense por 1-0, e aí nós tivemos Cruzeiro e Fluminense empatando em 1-1 e o Remo venceu o São Paulo pelo placar de 1-0. Olha, o São Paulo estava muito bem na competição. Agora os últimos 5 jogos, 3 derrotas e 2 empates. Ainda está com 25 pontos, mas está numa uma situação bem complicada. O Grêmio está a um pontinho da zona de rebaixamento, mesmo vale para o Inter. As duas equipes não estão nada bem aí na tabela de classificação. Só um ponto à frente do Vasco, tá? Que tem 20 pontos. O Campeonato Brasileiro da Série A, aí sim, né? A Série A só retorna depois da Copa do Mundo. Próxima rodada vai ser no dia 22 de julho. Primeiro lugar aí, então, é o Palmeiras, 41 pontos. O Flamengo tem um jogo a menos, possivelmente vai fazer antes da Copa do Mundo esse jogo aí pra colocar em ordem, né? O Flamengo tem 34, o Fluminense tem 31 e o Atlético Paranaense agora tem 30. O Bahia foi a 29, junto com, aliás, o Bragantino 29 e o Bahia 26, junto com o Coritiba, que também tem 26. São Paulo 25, Atlético Mineiro, Corinthians e Cruzeiro 24, Botafogo e Vitória 22, Inter, Santos e Grêmio com 21. Na zona de rebaixamento, Vasco 16, Remo 18, Mirassol com 16 e a Chape com apenas 9 pontos ganhos. Tá difícil a vida da Chapecoense aí, então... Quando retornar o Campeonato Brasileiro, o Inter vai jogar contra o Cruzeiro no Beira-Rio. O Grêmio joga contra o Mirassol fora de casa. E a Chapecoense vai jogar contra o Flamengo em Chapecó. Alguns jogos aí, mas só no retorno à Série A do Campeonato Brasileiro. E nós estamos falando aqui para vocês aqui e trazendo as informações do setor esportivo. Aqui na Verdes Mares FM, todos os destaques, toda a movimentação para vocês aí então.

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Campeonato Municipal de Futebol de Campo. A primeira quartas de final foi definida lá no dia 24 de maio ainda, né? E o Litoral Sul acabou perdendo para o Golfinhos pelo placar de 3-1 no primeiro jogo. E o Bar do Leandro venceu o Erechim por 3-0. Confronto, Bar do Leandro e Unidos da Colônia contra o Erechim já estava definido. É o segundo jogo da tarde deste domingo, dia 7 de junho. E o primeiro jogo da tarde foi definido ontem. Ah, primeiro jogo da semifinal da tarde deste domingo, dia 7 de junho, foi definido ontem, no dia 31. No primeiro jogo, o Garrincha, que tinha vantagem de jogar pelo empate, foi o que aconteceu. Empatou com a equipe do Silva Futebol Clube pelo placar de 1-1 e avançou para as semifinais. Garrincha Futebol Clube, tio Pedro, avançando aí, o Silva ficando pelo caminho. O Garrincha ficou com a quarta colocação. E o Silva era o quinto colocado. Ou melhor, o Garrincha era o terceiro e o Silva era o sexto, né? Isso. E o Garrincha avançou. E aí no jogo de fundo, o último jogo, minha gente, o Vila Isabel vencendo pelo placar de 2-0. É, praticamente tudo encaminhado, tudo tranquilo. Brilhou a estrela do Areias Brancas, que foi lá, diminuiu o placar, empatou. Areias Brancas ainda perdeu um pênalti. E depois virou a partida e conseguiu a classificação. Olha só, o Vila Isabel jogava pelo empate, tava ganhando de 2-0, né? Poderia tranquilamente, faltava, já era segundo tempo de jogo, né? Vencendo por 2-0, poderia ter o empate, mas acabou levando a virada e o Areias Brancas ainda perdeu um pênalti. Mérito pro goleiro Matheus, que fez a defesa, né? O Areias Brancas avança às semifinais. Então nós temos aí semifinal neste domingo definido, Garrincha e Areias Brancas. Agora não tem mais vantagem de empate. O empate leva a decisão nas penalidades máximas. Domingo agora, dia 7 de junho. E a segunda semifinal já definida, Bar do Leandro, Unidos da Colônia contra o Golfinhos Futebol Clube. Dois grandes jogos. E agora quem vencer vai fazer a grande final no dia 14 de junho, sem ser neste domingo agora, no outro domingo. Anotou aí então? O vencedor de Garrinchas e Areias Brancas, o Garrincha Futebol Clube contra o Areias Brancas, vai enfrentar o vencedor na grande final, vai enfrentar o vencedor aí de Bar do Leandro, Unidos da Colônia e Golfinhos Futebol Clube. Jogo bom, jogo importante, dois grandes jogos, valendo vaga na grande final do Campeonato Municipal de Futebol de Campo, Taça Arroio Center Materiais de Construção. 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Amanhã a gente volta a falar um pouquinho mais, já vamos trazer as estatísticas, os artilheiros, tudo isso aqui com vocês, então, falando de esportes na nossa programação.

9h44, minha gente. 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Pessoal, algumas notícias do Arroio do Silva. Pescadores do Arroio do Silva receberam equipamentos de geolocalização de emergência. Prefeitura de Balneário Arroio do Silva, por meio da Secretaria de Turismo, Agricultura e Pesca, em parceria com a EPAGRE e a Colônia de Pescadores E24, realizou a entrega de equipamentos de geolocalização, de emergência, sinalizadores para pescadores artesanais do município. O aparelho emite um alerta, né, ou um sinal de alerta de socorro diretamente aos órgãos de segurança, auxiliando no atendimento rápido em situações de emergência no mar e reforçando a segurança dos trabalhadores da pesca. A entrega foi realizada pelo prefeito Jorge Luiz Freitas, pela secretária de Turismo, Indústria, Comércio, Agricultura e Pesca, Itaionara Reco, pelo extensionista rural da EPAGRE, João Davi Han, e ainda pela presidente da colônia Z24, Jéssica de Souza. Os dispositivos foram entregues por meio do programa Pesca Bem Segura Santa Catarina, da Secretaria de Estado da Agricultura e Pesca. Inicialmente, 3 pescadores receberam o equipamento. Os pescadores interessados podem buscar mais informações diretamente na colônia de pescadores Z24 ou na unidade da EPAGRE aqui em Balneário Arroio do Silva. 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A comunidade escolar da escola Professora Jaira Vieira Borges, da Praia da Caçamba, segue sendo atendida. Importantes melhorias começam a ser realizadas no espaço escolar. O parquinho da escola já começou a receber reforço na segurança, garantindo mais tranquilidade

proteção e bem-estar aos alunos durante as atividades e momentos de lazer. A administração municipal segue trabalhando com atenção e cuidado para oferecer ambientes mais seguros e adequados para a comunidade escolar. E para a gente finalizar, olha só, pessoal, mais investimentos em infraestrutura e qualidade de vida para a população. A administração municipal realizou a entrega de novas ordens de serviço para pavimentação de ruas em diversos bairros do município, totalizando cerca de R$1.200.000 em investimentos. Parte da rua João Rubens de Souza, loteamento Morro dos Conventos, Zona Nobre. Parte da rua Manuel Quintiliano da Silva, no bairro Jardim Atlântico. Parte da rua Araranguá, loteamento Morro dos Conventos, Zona Norte. É no lado norte, lá para a região da Areias Brancas, tá, gente? Parte da rua Ermo, no Golfinhos. Investimento total de aproximadamente R$895.000 por meio aí, então, do deputado Júlio Garcia. E aí também será pavimentada a rua, parte da rua Araucária, no loteamento Chácara Lagoa da Serra, ali no Golden Park. Investimento de R$313.000, R$300.000 destinado pelo deputado Sargento Lima. As obras atendem indicações dos vereadores Maicon Viana, Vado Leandro, Pedro Eugênio Coelho, vereador Pedrinho, Maicon Oliveira, Clailton de Oliveira e Márcio Macan. A prefeitura segue, prefeito Jorge, garantindo mais mobilidade, segurança e desenvolvimento da cidade.

0: que é a Thalita, que tá mandando aqui o seu bom dia aqui pra nós. Muito obrigado pelo carinho. Daqui a pouco a gente acompanha o áudio dela, tá mandando bom dia aqui pra Rádio de Balneário Arroio do Silva. A minha colega Dani vai acompanhar o áudio aí, depois a gente vê, né, no que a Thalita tá falando aqui com a gente. Muito obrigado pelo carinho. Vou fazer um intervalo, pessoal. Nosso Bom Dia Cidade vai chegando. Nosso Cidade Alerta vai ficando por aqui nesta manhã de segunda-feira. Primeiro dia do mês de junho de 2026. Vamos começando um novo mês, vamos começando uma nova semana. Daqui a pouquinho tem a nossa mensagem da manhã. Tem previsão do tempo novamente para vocês aqui, em nome de Laboratórios Bioanálises, e também tem as curiosidades do dia. Você aguarda aí, o intervalo é rápido e nós voltamos já já por aqui. Aguarde aí.
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Alô, alô, minha gente! Estamos de volta aqui, você ligado na Verdes Mares FM. Muito obrigado pelo carinho da sua companhia. Obrigado pela participação. Agora são 10 horas da manhã. 10 da manhã, daqui a pouquinho a gente vai trazendo a previsão do tempo. Ao vivo, direto da Epagri-Siram, o órgão que monitora o tempo no estado de Santa Catarina.

E aí você vai acompanhando aqui com a gente. Vamos falar aí da hora certa e da temperatura. Então nós estamos agora com 10 horas e 1 minutinho. Temperatura neste momento, tá, pessoal? É de 17 graus. Olha só, timidamente aparecendo, com bastante nuvens. 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Retornando aí, então, com o atendimento pelo SUS de Balneário Arroio do Silva, tá ok?

Ó, pessoal, vamos falar então aqui, né, da nossa mensagem da manhã de hoje. Vamos falar da nossa mensagem desta manhã. Manhã que a gente vai destacar aqui para vocês, então, é amanhã de segunda-feira. Segunda-feira, um novo dia, uma nova semana, uma nova oportunidade, né? Uma nova oportunidade, é isso que a gente tem aqui para falar para vocês. Nós vamos conferir aqui a nossa mensagem, daqui a pouquinho tem anúncios, tem abraços aqui de quem tá ligadinho aqui no nosso programa. Quem manda bom dia aqui para nós? É a Mari, a Argentina. Ela, isso, é lá da Argentina, mas está no Arroio do Silva. Mari acompanha a nossa programação. Bom dia, Verdes Mares. Deus abençoe este novo mês de junho. Benção para todo o Arroio do Silva. Obrigado, minha querida. Um beijo no coração aí. Muito obrigado pela participação de todos que estão aqui acompanhando a Verdes Mares FM. Vamos fazer o seguinte, a gente vai começar a nossa mensagem da manhã de hoje com todos vocês, nesta manhã especial, então, de segunda-feira. Vambora, pessoal! Vamos falar, então, da mensagem desta segunda-feira. Aqui são 10 horas, 3 minutos e meio. Eu vou chegando com a mensagem desta segunda-feira, de uma nova semana, de um novo mês e de uma nova oportunidade de crescimento. Quando a gente fala em crescimento, geralmente falamos de crescimento material, onde as pessoas podem observar, né? Trocamos de carro, é um crescimento. Trocamos de casa, é um crescimento. Trocamos de emprego, um salário, ou muitas vezes, né, essa parte visual. Só que eu vou falar de um crescimento espiritual. Nós finalizamos o quinto mês do ano de 2026, o mês de maio. Ontem. E estamos começando um novo mês. Só que é importante falar que o mês de maio pode ter sido meio difícil, meio complicado para algumas pessoas, né? Porque tem algumas provações, algumas dificuldades, alguns desertos, como nós acabamos comentando sobre isso, não é verdade? E aí, depois disso tudo, de passar, a angústia acaba batendo forte no peito. Tem dias que sim, né? E aí a gente fica tentando achar uma solução e já fica imaginando ou sofrendo por antecipação. Poxa, o mês de maio não foi daqueles que eu tinha de expectativa. E será que o mês de junho vai ser tão difícil quanto foi o mês de maio? Pera aí um pouquinho. Senta aí um pouquinho, tá? Escuta essa mensagem, porque batalhas e dificuldades na tua vida, muito maiores do que você já enfrentou neste mês anterior, você já venceu. Foram provas tão difíceis que você tem até a impressão de perguntar, quando você lembra das batalhas, né, das dificuldades que você venceu, você se lembra de, poxa, eu não entendo, não sei como eu consegui chegar assim. É que, na verdade, existe dentro de você uma força que você não consegue entender. É a razão de você ter chegado até agora, até aqui. E é por isso que é importante a gente falar sobre o papel das provações, o papel das dificuldades, as provas que vivemos, os momentos difíceis que enfrentamos. Em Tiago, capítulo 1, versículo 2 e 3, já fala: meus irmãos, tende por motivo de toda alegria ao passardes por várias provações, sabendo que a provação da vossa fé, uma vez confirmada, produz perseverança. É que muitas vezes nos sentimos assustados, fragilizados e até perdidos, e sem entender o sentido das provas, das dificuldades que passamos na vida. Mas é neste momento mesmo que a nossa fé precisa ser elevada, apoiando-se na grandeza do Senhor Jesus Cristo, que nos sustenta em tudo. As provações, entre muitos significados, têm um papel pedagógico, de aprendizado,
dentro da vida de cada um de nós. É por isso que nós temos que entender que essas batalhas que foram vencidas e que foram enfrentadas, maiores do que você já enfrentou ou que está enfrentando agora, você conseguiu vencer porque era a mão de Deus, era a mão do Senhor. Bom dia, uma abençoada segunda-feira para você.

Claro que existe um mistério dentro de você. Essa força que você mesmo não entende, que excede todo o entendimento e que te fez chegar até aqui, a um novo mês, a uma nova oportunidade. E tem, sim, alguém que está e esteve ao seu lado em toda a trajetória, tá? E realmente traz agora você para ouvir, para eu te dizer exatamente isso. Lembra de algum momento do mês passado? Em algum momento da sua vida, deste ano, que você estava com um fio para desistir, quando faltou um pouquinho só para você cair, mas mesmo assim você tentou. Tentou mais uma vez porque a mão de Deus estava te sustentando, segurando na sua mão para você não cair, para você não desistir, e você não chegou até aqui, agora, até agora, neste novo mês, para desistir. Então volte a sorrir, não tem mais por que você chorar, era e é a mão de Deus e vai ser sempre assim. Nós temos que entender que a mão de Deus nos sustenta sim, em vários momentos, tá? Em várias oportunidades, e é por isso que nós temos que continuar, perseverar, seguir através das lutas e das provações. Porque sim, gente, a provação é a hora em que a minha fé, a tua fé, a nossa fé será testada. Nos tempos difíceis, podemos abandonar ao Senhor nosso Deus, podemos abandonar ao Senhor Jesus Cristo ou continuar crendo no poder deles. A provação mostra que se o nosso amor por Deus é verdadeiro ou só uma atitude egoísta e interesseira. Veja bem, né? Veja bem, quando você estava por um fio para desistir, para, né, abandonar tudo, a tua fé no meio da provação falou que é um amor verdadeiro por Jesus, não só uma atitude egoísta e interesseira. E é por isso que você tem que entender que deve continuar, deve perseverar. Como diz aí então no livro de Tiago, no capítulo 1, versículo 12, feliz é o homem, o ser humano que persevera na provação, porque depois de aprovado, receberá a coroa da vida que Deus prometeu aos que ele ama, aos que amam ao Senhor. Então, como é importante a gente trazer este louvor aqui para entender o que é a mão de Deus, né? Porque às vezes nós temos batalhas, dificuldades que enfrentamos muito maiores e que já vencemos através da mão do Senhor, através da ajuda de Deus, só que às vezes a gente acredita que essa é a última, não tem mais forças, não aguentamos mais. Provas tão difíceis que, né, você mesmo fica pensando, poxa, mas como é que eu venci? Como é que eu cheguei até aqui? Mas a verdade é essa mesmo. Não é por tuas forças, não é por teus méritos, pela tua capacidade. É que existe um mistério dentro de você que é uma força que excede o entendimento, até o teu entendimento, tá? E essa foi a razão de você chegar até aqui, tá? As provações, como a gente estava falando, né? Esses momentos de dificuldades, elas nos ensinam a depender única e exclusivamente do Pai Celestial. Essas provações também nos ajudam a reconhecer a grandeza de Deus, a reconhecer a nossa fragilidade e, preste atenção nisso, a necessidade de mudança. Porque às vezes nós estamos passando algumas dificuldades porque Deus já falou para nós sairmos de algum lugar, sairmos de algumas pessoas, nos afastarmos de algo que tem nos feito viver essas provas, essas dificuldades, essas dores que muitas vezes é uma zona de conforto que nem é tão confortável. Então existe uma necessidade de mudança. Preste bem atenção no que eu estou falando aqui. As provações, elas nos ensinam a depender única e exclusivamente do Pai Celestial, desta força que excede todo entendimento, que você às vezes não consegue saber, né, como que você chegou até aqui. Só que as provações também nos ajudam a reconhecer a grandeza de Deus na nossa vida, a nossa fragilidade, pois somos frágeis, achamos que somos fortes, guerreiros, guerreiras, né? Aquela palavra de incentivo, só que somos frágeis, e ainda reconhecer
a necessidade que temos de mudança. Essas experiências de fé apontam para o alto, para uma luta interior que se projeta em desafios concretos, como num teste real de caráter e amor genuíno do Senhor. É por isso que eu falo, persevere nas provações. Lembre-se novamente quando você estava por um fio, quando faltava pouquinho para você desistir, para você cair, para você abandonar tudo. Alegre-se em Deus. Parece difícil, mas a sua alegria, né, lhe fortalecerá nas lutas. É importante a gente entender isso, né? Que é o que diz na palavra de Romanos, capítulo 12, versículo 12. Alegrem-se na esperança, sejam pacientes na tribulação e perseverem na oração. Então alegre-se nesta esperança de que este mês vai ser realmente muito melhor, vai ser a mão de Deus te sustentando e te trazendo a vitória. Seja paciente no momento da tribulação, no momento da dificuldade, e não desista de orar. Siga orando, porque é isso que nós temos que ficar. Vencer as provações produz perseverança. Fique firme e não desanime. Lembre-se, ore e peça ajuda do Senhor Jesus Cristo nas provas, nas dificuldades. O Senhor está contigo sempre. E a sua fé será confirmada se estiver firmada no Senhor Jesus Cristo. Confie nele de todo o teu coração. E não desista, porque você chegou até aqui, mesmo em alguns momentos, não acreditando que conseguiria. Bom dia e uma abençoada segunda-feira.

era a mão de Deus, é a mão de Deus e sempre será a mão de Deus, porque tudo é para glorificar o nome do Senhor. E é importante a gente lembrar disso, né, gente? Que a verdade de você não ter sido consumido, não ter sido consumida, de você não ter desistido, né? É realmente por essa força que excede qualquer entendimento. As pessoas não acreditam na sua força porque não é a tua força. É a força que excede o entendimento, é a força de Deus que fez com que você chegue em meio a tantas dificuldades neste momento. Hoje, neste novo mês, tem alguém que esteve ao teu lado em toda a trajetória, inclusive no mês passado, que foi de muitas dificuldades, se você viveu, e te trouxe até aqui para você ouvir e saber que quando você estava por um fio para desistir, por um fio para abandonar tudo, a força da mão vitoriosa do Senhor não deixou você cair. Então, 2 Coríntios capítulo 4, versículo 17, fala exatamente sobre isso. Pois nossos sofrimentos leves e momentâneos aqui, nesse momento, estão produzindo para nós uma glória eterna que pesa muito mais do que todos esses sofrimentos leves e momentâneos. Olha só como é legal saber que podemos passar pelas dificuldades, mas estamos nos fortalecendo, estamos, né, criando aquela raiz de uma árvore forte, estamos criando uma estrutura, um alicerce de que não seremos derrubados. E claro que não é através das nossas próprias forças, não é através de nós mesmo, né? É um mistério que as pessoas que muitas vezes nos veem sofrendo não sabem o que te faz chegar até aqui. É Deus, né, gente? É a força de Deus. É a força que excede todo entendimento. E é o Senhor que esteve na tua trajetória, ao teu lado, te cuidando, fazendo exatamente isso, tá? Te alegrando na esperança, fazendo com que você seja paciente na tribulação e que você tenha motivos para orar e acreditar no Senhor. Então, se falta pouquinho para você desistir, para você cair, para você abandonar o barco aí, tente mais uma vez novamente, tá? Porque é a mão de Deus te segurando, te sustentando, fazendo com que você não caia, para você não chegar até aqui, até agora, neste novo mês, para desistir, tá? Então não tem mais por que chorar, tá? Volte a sorrir e glorifique o nome de Deus, porque era, é e sempre será a mão do Senhor na tua vida. Tá bom? E vamos nessa então, começando um mês de confiança, um novo mês, uma nova semana, sabendo que o Senhor até aqui nos sustentou, o Senhor, como diz a palavra de Deus, né? Isso. É o que diz em 1 Samuel, capítulo 7, versículo 12, tá? E ele falou sobre o nome Ebenezer. Anote esse nome aí, tá? Ebenezer. Até aqui o Senhor nos ajudou. Até aqui a mão do Senhor nos sustentou. Até aqui o Senhor nos deu força e foi com cada um de nós até o fim. Mesmo se você não conseguir parar um minuto para lembrar, volte, retorne a esse momento que você estava pensando em desistir. Aquela força que excede todo entendimento, que te ajudou e que você tentou mais uma vez e que foi através da mão do Senhor. Volte novamente aí então a experimentar a mão do Senhor, esta poderosa mão que vai te segurar para você não cair, para você não desistir. Então não tem mais porquê, não tem mais motivo de choros não, tá? Volte a sorrir, volte a se alegrar, porque era e sempre será a mão de Deus a te segurar, tá ok? Ah!
Muito bom dia, uma abençoada semana e um maravilhoso mês de junho começando aqui com todos vocês. É aí que nós estamos aqui, né, minha gente? Nos alegrando na bondade e misericórdia do Senhor de nos dar mais uma oportunidade de vida, né? Ebenezer, pode colocar este nome aí na sua agenda. Ebenezer, com Z, tá? Ebenezer, coloca na sua agenda. Coloca aí no seu celular, coloca na frente da geladeira. É bom, às vezes, a gente colocar alguns versículos para nos lembrar, né? Algumas palavras aí que vêm do Senhor. E é bom colocar mesmo na geladeira, porque é um local onde a gente está ali, né? Muitas vezes, passando na frente dela ou pegando algum item, alguma questão, coloca na frente ali. Ebenezer. É o que quer dizer? Até aqui o Senhor nos ajudou. Até aqui o Senhor nos sustentou. Para você lembrar que até aqui Deus tem te sustentado. Coloca aí na frente da tua geladeira para você lembrar. Coloca na frente do teu computador, do teu trabalho. Coloca na frente aí da tua empresa. Enfim, lembre-se de colocar esta palavra e saber o significado dela. Ebenezer, até aqui o Senhor nos ajudou, até aqui o Senhor nos sustentou. Sustentou a tua família, sustentou a tua casa, sustentou a tua empresa, porque o Senhor é provedor das coisas. Deus provê, sim, Deus provê todas as coisas. E é isso que a gente tem que entender, tá certo? Nós vamos seguindo por aqui com 10 horas e 24 minutinhos. Vamos começar aqui com a previsão do tempo, então. A gente vai trazer novamente a nossa amiga Gilsânia Cruz, meteorologista da Epagre-Sirã. Ela que veio cedo aí já trazendo as informações direto da Epagre-Sirã. 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

0: bom dia. Estamos começando uma segunda-feira, o mês de junho já começa meio nublado, meio úmido, com um chuvisquinho ainda caindo aqui no sul de Santa Catarina. A previsão era essa mesmo?
1: Isso aí, vocês. É circulação marítima isso, certo. Isso tem agora, tá, para esses primeiros dois, hoje, amanhã tem esse efeito da circulação. Hoje um dia mais nublado, pelo que mostra para vocês aí, tá? E com essa possibilidade de ter chuvinha fraca, chuvinha isolada, assim, alternando com o período que não chove, mas fica nublado, é por aí hoje a previsão.
0: Uhum.
1: E aí, com isso, vocês não devem ter muita elevação da temperatura também, que não deve passar dos 18. Amanhã tem esse efeito, mas é mais início, período assim da madrugada e depois período noturno. Ao longo do dia, varia, né, essas nuvens e o sol aparece mais em relação a hoje, por exemplo. Hoje, se der alguma abertura, vai ser mais tímida, assim, pouca coisa. E amanhã não, amanhã tem essa condição maior para abertura ao longo do dia. E depois, na quarta, tem o efeito da circulação também, a mesma coisa, mas com sol entre nuvens decorrer do período também. Então, tipo, dos dias, agora os próximos, né, hoje seria o mais nublado, mais úmido mesmo, e depois abrindo ao longo do dia e tendo a chance de subir um pouquinho a temperatura. Um pouquinho assim, 20 graus.
0: Sim, sim. Nada muito de expectativa,
1: não,
0: assim, de veranico.
1: Não, nada muito significativa. É, mas assim, a tendência, pelo que eu estava vendo, é que o feriadão,
0: isso,
1: né,
0: eu ia
1: seja
0: te perguntar.
1: De tempo estável. Seja de tempo estável, com sol, com temperatura em gradativa elevação, mesmo que não seja muito quente, né?
0: Uh-huh.
1: Mas com essa temperatura também subindo ali... Vocês aí, pelo que está mostrando, se mantém mais dentro, assim, de 20 até 22 graus e tal, mas com uma condição de tempo firme.
0: Certo. Então, podemos dizer e afirmar para aqueles que já estão mais ansiosos pelo feriadão que vai vir, não é o meu caso, porque não vou para sair para lugar nenhum, então, tempo firme, então, Jussânia.
1: É, pelo que está mostrando, vai ser isso sim.
0: Então, o pessoal vai poder aproveitar aqui. Para a gente finalizar, alguma alteração do mar com a circulação marítima ou não, Jussânia?
1: Não tem isso. É altura de onda de meio metro, picos de em torno de 1,5 metros. Então, não tem, assim, nada de mar agitado por conta disso. O mar está mais tranquilo.
0: Muito bem. Está aí a Jussânia, meteorologista da Ipagre-Sirã, gentilmente nos atendendo, trazendo as informações e destaques aqui, então, com a previsão do tempo para vocês, minha gente. São 10 horas mais 27 minutinhos, 10h27. Obrigado pelo carinho da sua companhia. Você conferiu aqui com a gente, então, a nossa mensagem da manhã, a previsão do tempo. 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Informando a hora certa e a temperatura, agora é 10h27. 17 graus a temperatura aqui em nossa cidade. O sol vai entre nuvens, aparecendo timidamente. E a gente vai destacando aqui para vocês. Vamos fazer o seguinte, vamos tocar música aqui na sua 87.9. A nossa Verdes Mares FM. A gente vai fazer um apanhado geral para vocês. Eu vou tocar uma aqui, então, do de Paulo e Paulino. E daqui a pouquinho a gente tá de volta com mais informações.
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0: Olha aí, você que tá conferindo com a gente. Tem de Paulo e Paulino aqui no nosso programa com a Marília Mendonça, Estrelinha. E nós estamos aqui falando para vocês. 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Daqui a pouquinho tem curiosidades do dia hoje, hein, minha gente? Vamos falar das curiosidades desta manhã, já já pra vocês, né? As curiosidades desta segunda-feira, mas do dia 1º de junho. 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
0: 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A gente vai de música e volta já, tem Gustavo Lima agora.
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Mundo de Ilusões. Tá aí Gustavo Lima, tocando pra você curtir aqui com a gente. 10 horas e 39 minutos. Já a gente volta com as curiosidades do dia, mas antes eu quero trazer aqui pra vocês a goleada de ofertas da Antonelli Farmácias. 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

0: 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Vamos fazer o seguinte? Intervalo que a gente faz agora, daqui a pouquinho estamos de volta por aqui, tá bom?
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0: Muito bem, minha gente. Tamo de volta por aqui. Você ligado na Verdes Mares FM. Agora são 10 horas e 46 minutinhos. Em seguida, daqui a pouco, já, nós temos aí as informações, então, das curiosidades do dia, que a gente vai trazer informações aqui para todos vocês, minha gente, nesta segunda-feira. Vamos falar do dia 1º de junho. Minha colega Dani tem curiosidades de hoje. Então, bom dia, tudo bem?
12: Muito bom dia.
0: Tudo bem contigo?
12: Tudo certinho.
0: Não tá decepcionada com o seu final de semana? Agradável que foi?
12: Não, gostei bastante do final de semana.
0: Foi legal? Gostou? Foi legal. Foi bacana, né? Foi legal, né? Apesar de, né, não ter obtido aquele resultado esperado, né? A primeira tava eufórica, né? Daí depois...
12: Como eu fiz a minha linda postagem do Instagram, escrito,
0: foi
12: né?
0: Os jogadores
12: passam, mas o Grêmio fica. Então, te sigo onde for.
0: Foi do 8 ao 80 muito rápido, né?
12: Ou escalou melhor, foi do 80 pro 8.
0: Muito rápido, né? E era mais ou menos isso que tinha acontecido. A Dani que foi lá acompanhar, né, o jogo do Grêmio.
12: O show de horrores, que é o Grêmio jogando ultimamente.
0: Primeiro ela estava no início lá, ela falou, eu amo esse Grêmio, e coisa, tava uma loucura saindo ganhando de 1-0, depois a coisa foi feia, né?
12: Eu amo, é o alento.
0: É brincadeira, meus amigos, a coisa é triste, mas a coisa é séria. Tá certo, então. Bom, depois de um final de semana, então, vamos falar das curiosidades do dia, obviamente, pro pessoal que tá aí acompanhando a gente. Vamos trazendo aí as informações, então. Em nome de quem aí, dona Dani?
12: Vamos aproveitar, né, que vamos. A semana é curta, tem só 3 dias essa semana, né?
0: Semana de mangas curtas. A sexta tem trabalho normal, né?
12: 3 dias normal. A semana. Não, porque...
0: Sexta-feira.
12: Sabe por que eu digo que sexta-feira não tem trabalho? Porque quando tem feriado na quinta, eu peço para os meus caros ouvintes me ajudarem e eles mandam as mensagens dizendo para mim ficar de folga. E eu acabo ficando de folga, porque a voz do povo
0: sim.
12: É a voz de Deus.
0: Não, sim, com
12: então,
0: certeza,
12: então, eles
0: né?
12: Falando que eu posso ficar de folga na sexta-feira, minha folga vem na sexta-feira.
0: Sabe que de vez em quando a gente não escuta a voz de Deus, né? Sabia disso?
12: Não, a gente tem que escutar sempre.
0: Ah, não, a gente quer escutar, mas tem dias que a gente não escuta. Tem vezes que a gente não consegue escutar.
12: Mas a gente vai escutar.
0: É, a gente tenta, né? A gente até tenta, mas não tem como, não é fácil, é difícil, é complicado. Mas vamos lá, Dani, vamos falar das curiosidades do dia aí, então. Ah, só pra lembrar, sexta-feira, o ex-prefeito e agora pré-candidato a deputado estadual, Evandro Scaini, ele vem aqui pra conversar com a gente, pra fazer um apanhado geral aqui com todos nós aí, então, fazendo um apanhado aí sobre, vamos falar da parte política, né? E a gente vai trazer um apanhado aí, então, pra todo o pessoal que estão nos acompanhando. É a curiosidade do dia, em nome de quem aí, dona Dani?
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1: 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Esse tempo meio carrancudo aí não vai atrapalhar em nada. Você pode conferir. Era isso ou tem mais?
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1: O homem já voltou?
0: Eu acho que o homem ainda não voltou, tá?
1: Não voltou, né?
0: Acho que o homem ainda tá fazendo as compras dele lá.
1: É, que compras, né? Ele foge do frio daqui. Ele foge do frio daqui, eu não tenho dúvida disso, hein? O homem foge do frio aqui e acaba dando essa oportunidade de ficar por lá, né? Ficando com um pouquinho mais de calor, é isso?
0: Isso mesmo.
1: Tem mais alguma?
0: Era isso.
1: Era isso, minha gente. Tá aí as curiosidades do dia, então daqui a pouquinho a gente volta com todas elas, né? As curiosidades desta segunda-feira. Ou melhor, as curiosidades do dia 1º de junho, que é melhor que é isso, que foram as coisas que fizeram parte do passado, tá? Vamos falar de Jorge Mateus aqui, então vamos tocar uma musiquinha pra vocês com Jorge Mateus e a gente volta já já.
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0: Tricadinha nada, né, gente? Jorge Matheus, nesta segunda-feira, começando uma semana, um novo dia e também começando um novo mês, o sexto, pra gente chegar na metade do ano, né, gente? Vamos chegar na metade do ano aí daqui a pouquinho. Temos alguns dias ainda pra passar pra chegar na metade do ano, tá ok?
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0: Vamos fazer o seguinte, vamos tocando mais música aqui, mas eu vou falando pra você da Diego Presentes, lojas de R$1,99. 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Vou tocar música para você curtir aqui. Lua Santana, tá? 2050.

Em 2050, 24 anos depois da onde nós estamos, né? Isso mesmo, em 2050, 24 anos depois. É, vai dar um bom tempo aí, né? Vai dar um bom tempo. 2050. Tem muito tempo, né? E você que está acompanhando o nosso programa, muito obrigado pelo carinho da sua companhia. Agora são 11 horas e 1 minutinho, 11 e 1 da manhã, desta manhã especial aí que a gente está falando, tá? Vou fazer o seguinte, a gente vai estar tocando mais música aqui para vocês. E na sequência nós voltamos. Tá bom? Isso, rapidinho. A gente faz um intervalinho por aqui. 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

0: 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Teve também aí a estreia no cinema da semana passada, tá? A Revolução dos Bichos, animação. O pessoal poder acompanhar aí, deve ser bem engraçado aí esse filme aqui, que a Revolução dos Bichos. O pessoal fez um movimento sindicalista aí numa fazenda. E aí eles fizeram uma revolução. Ah, e você vai acompanhando aí com a gente. Vamos lá, vamos de música. Daqui a pouco nós estamos de volta.
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0: Siga a Seta. Marcos Ibelucci e o Matheus e Cauã aqui com a gente na Verdes Mares FM. Vamos fazer o seguinte, os nossos colaboradores das curiosidades do dia estão chegando por aqui, tá? E depois a gente volta então com elas do dia 1º de junho. Aguarde aí.
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0: Muito bem, estamos aí então com as curiosidades do dia. Vamos falar do dia 1º ou dia 1 de junho, como você queira, como vocês queiram, porque é o 152º dia do ano, representado em números romanos, 152, Ana Daniela. Fala aí para nós então.
4: É um C, um L, dois skins.
0: Exatamente, muito difícil, né? Faltam 213 dias para acabar o ano de 2026. 213 em números romanos, faltam quantos dias para acabar o ano de 2026?
4: Quanto?
0: 213.
4: É 2 Cs, 1 X e 3 skins.
0: Exatamente. Fala para nós aí o que, que a gente tem então dos anos anteriores, do dia 1º de junho aí, dona Dani.
4: Em 1808, começa a circular o primeiro jornal brasileiro, o Correio Brasiliense, ou Armazém Literário, porém publicado em Londres, na Inglaterra.
0: Que estranho, né? Correio Brasiliense, no dia 1º de junho de 1808, foi um mesário português publicado por Hipólito José da Costa Pereira Furtado de Mendonça, em Londres. Percursor dos chamados jornais de Londres, também é considerado o primeiro jornal brasileiro. Foi publicado lá em Londres, mas era o

0: Correio Brasiliense. O que mais que a gente tem aí?
1: Em 1919, a lei seca entra em vigor na Finlândia.
0: Na Finlândia, a lei seca, né? É a denominação ou uma denominação popular dada à proibição oficial de fabricação, varejo e comercialização, transporte, exportação e exportação de bebidas alcoólicas. Lei seca entrou em vigor na Finlândia no dia 1º de junho de 1919. Temos mais alguma informação por aqui?
1: Em 1933, é fundada a Escola Paulista de Medicina na cidade de São Paulo, atualmente a Unifesp.
0: Exatamente. 1933, a Escola Paulista de Medicina foi fundada lá em São Paulo no dia 1º de junho. Tem mais ainda, Dani?
1: Em 1961, a FCC regulamenta o padrão da radiodifusão estéreo em FM.
0: A FCC foi aí, então, a Comissão Federal de Comunicações. É uma agenda do governo federal dos Estados Unidos que regulamenta, então, a comunicação por rádio, TV, fio, internet, Wi-Fi, satélite, cabo em todo o país. E acabou regulamentando, então, o padrão, né, de radiodifusão estéreo em FM. 1961. Não tá tão distante assim. Tem mais ainda?
1: Em 1974, a manobra de Heimlich para resgatar vítimas de asfixia é publicada na revista Emergency Medicine.
0: Olha aí, né? A manobra de Heimlich. Né? Henschli é as compressões abdominais, né? Aquele que é a tradicional manobra em ressuscitação, né? Ressuscitação que o pessoal fica apertando aí também, né? E entre outras coisas, ou...
1: Essa é de engasgo, se eu não me engano.
0: Essa é de engasgo, né? Exatamente.
1: A de engasgo que tu aperta a barriga.
0: Exatamente, que é a parte abdominal, como você falou, né? De asfixia. Essa é por asfixia. Boa, boa, Dani. É agora que eu lembrei aqui. Então, essa é aquela parte onde a pessoa fica tem asfixia ou se engasga, né? O pessoal comprime ali, aperta o abdômen para tentar desentalar.
1: Exatamente.
0: Exato. Vamos lá. O que mais que a gente tem aí, então?
1: Em 1983, é criado o Conselho Nacional de Meio Ambiente do Brasil.
0: O Conselho Nacional do Meio Ambiente, criado por lei federal em 1983, mas a lei federal, ela foi criada em 81. O órgão colegiado brasileiro responsável pela adoção de medidas de natureza consultiva e deliberativa acerca do Sistema Nacional de Meio Ambiente. O que mais que a gente destaca ainda?
1: Em 2001, o massacre da família real do Nepal, o príncipe herdeiro de Pendra do Nepal, atira e mata vários membros da família, incluindo o pai e a mãe.
0: Mas olha só, cara, 25 anos atrás... Ah, isso aconteceu aí, então, um massacre da família real no Nepal. Nepal, ele fica lá na região asiática, né?
1: Exatamente.
0: Isso, né? Região asiática. O príncipe, o Dipendra do Nepal, ele foi rei do Nepal por apenas 3 dias, do dia 1º ao dia 4 de junho de 2001, enquanto estava em coma no hospital. Se tornou chefe de Estado após matar o seu pai, o rei Birendra, e ficar mortalmente ferido com um tiro suicida. Olha que loucura, hein, cara? Que coisa louca isso aí que aconteceu lá no Nepal há 25 anos atrás. O que mais que a gente destaca?
1: E para finalizar, em 2009, dois acontecimentos. O primeiro, que o voo 447 da Air France cai no Oceano Atlântico, na costa do Brasil. Oh. E um voo do Rio de Janeiro a Paris. E todos os 228 passageiros e tripulantes são mortos.
0: Eu lembro bem isso aí, né? Esse voo do Rio de Janeiro para Paris. 228 tripulantes acabaram morrendo em 2009, 17 anos atrás. E o que mais que a gente tem ainda?
1: E a General Motors entra com um pedido de falência pelo capítulo 11 e é a quarta maior falência dos Estados Unidos na história.
0: A General Motors, que é a GM, como a gente fala, né? E que acabou... A General Motors Company, GM, empresa multinacional estadunidense de fabricação automotiva, que entrou com um pedido de falência. Aniversariantes do dia, tem alguns que você conhece aí, dona Daniela?
1: Tem. Ela era nascida no dia 1 de junho de 1926 e veio a falecer no dia 4 de agosto de 1962.
0: Uhum.
1: É a Norma Jane Morterson. Mas ninguém conhece ela por esse jeito.
0: De jeito nenhum.
1: Ela é conhecida por a Marilyn Monroe.
0: Marilyn Monroe, né? Aniversariante, nascida, né? No dia 1 de junho. Quem mais que também completa aniversário? Eu conheço um aqui que ele, podemos dizer que é cria do Silvio Santos. É o seu Celso Yunis Portioli. É o Celso Portioli. Ele que é apresentador de TV, radialista, empresário, youtuber, ex-cantor, ex-humorista. Mas tem um monte de ex aqui, né? Ex-político e ex-redator de televisão brasileira. Portioli aí, então. Ele completa hoje 59 anos. Tem mais ainda?
1: Tem. Ele nasceu no dia 1 de junho de 1937. Ele é ator, produtor, narrator e cineasta estadunidense. É o Morgan Portfield Freeman Jr. Mas ele é conhecido só pelo Morgan Freeman ou pelo famoso Batman.
0: Exatamente, né? O Morgan Freeman. Com muitos filmes, né? Muitos filmes
1: ele já
0: fez Todo-Poderoso também,
1: né? Todo-Poderoso, ele
0: com
1: faz
0: Jim Carrey, né?
1: Faz o Deus também. Sim. Tem um outro filme que ele também interpreta Deus, daí ele tem todos os Batmans.
0: Ele também tem essa parte que ele acaba fazendo também, né, Dani, um documentário sobre Deus, né? Eu acho que tá no National, no Geographic Channel, que ele acabou fazendo um documentário, né, sobre Deus. E aí ele fez muito esse papel aí. E o Todo-Poderoso é um dos destaques legais, né? Porque é uma comédia, né? Com Jim Carrey, só que falando da realidade, né? Do poder de Deus na vida das pessoas. Bem legal aí pra quem não acompanhou ainda. Hoje também quem completa aniversário, nascido em 1994, no dia 1 de junho. Praticamente quando o Brasil estava sendo pentacampeão, ou melhor, tetracampeão mundial. É o Georgian Daniel de Arrascaeta Benedetti. Ou o simplesmente conhecido como Arrascaeta, completa hoje 32 anos, é novinho. 32 aninhos aí, jogador uruguaio do Flamengo e também da seleção uruguaia. Tem mais alguém?
1: E pra finalizar, ele nascido no dia 1 de junho de 1996, ator, diretor e dublador britânico.
0: Certo.
1: É o Thomas Stanley Tom Holland, que ele também é conhecido por fazer o Peter Parker, o famoso Homem-Aranha, nos últimos filmes.
0: Ele não fez...
1: Ele
0: nos
1: fez
0: últimos.
1: O Impossível também.
0: Ah, tá. Ele não foi ele que fez o... Não foi ele que fez também ali, como é que é o nome do filme... Até o Último Homem?
1: Não, esse é o segundo Homem-Aranha, que é feito pelo Andrew Garfield.
0: Certo.
1: Mas
0: certo.
1: Ele é o filme
0: que é
1: do...
0: meio magro ali e tal, né?
1: Ele é o que fez o Impossível, que é o filme do tsunami lá, tudo. Fez quando pequeno, e ele é o último Homem-Aranha, porque são três.
0: Ah, tá. São ele três é personagens
1: são
0: de Homem-Aranha.
1: Ele é o último.
0: Ah, tá. O do segundo, ele me chama
1: a
0: atenção,
1: que
0: até
1: é
0: o
1: Até
0: o Último Homem, né?
1: Exatamente.
0: Até o Último Homem é sensacional ali, esse filme, né? Que é bem em destaque. O que mais que a gente tem aí, dona Dani?
1: Em feriados e eventos do dia de hoje. Hoje no Brasil é aniversário do município de Igrejinha, no Rio Grande do Sul.
0: Igrejinha, ali mais na região. A Igrejinha é formada por imigrantes alemães, né? E tem a Oktoberfest de Igrejinha. Fica já mais próximo, né? A gente pode dizer ali que fica próximo entre a Serra e o Vale dos Sinos, tá? Sim, porque fica ali perto de Taquara, Três Coroas, Parobé, aquela região toda. Está a 80 quilômetros da capital, hoje completa 62 anos de emancipação política, de fundação. É um município que não é pequeno, Igrejinha tem aproximadamente 38 mil habitantes, tá? Cidade de Igrejinha aí, então... É aniversariante de hoje. O que mais que a gente tem?
1: Hoje também é aniversário dos municípios de Doutor Pedrinho.
0: Doutor Pedrinho, aqui em Santa Catarina, né?
1: Exatamente.
0: Fica mais perto da região norte, lá também do Alto Vale. Fica perto aí de José Boitê, né? Perto de Rio dos Cedros, Rio Negrinho. Está quase a 200 quilômetros da capital. Hoje a emancipação... 37 anos, 1989, e é um município que tem 4 mil habitantes, aproximadamente, um pouquinho mais, né? Um pouquinho mais, entre 4 mil e 4.500 habitantes. Doutor Pedrinho, e ainda?
1: E hoje também é aniversário do município de Porã do Oeste.
0: curiosamente, fica no extremo oeste, né? Fica no oeste, curiosamente, não sei porquê, mas é meio estranho, né? Mas fica no oeste de Santa Catarina, e Porã do Oeste fica lá perto de quem, né? De Santa Helena, de Descanso. Sabia que tem cidade com o nome de Descanso? Maravilha, aqui também. É, Mondaí fica a 800, quase 800 quilômetros da capital. É longe, hein? É longe mesmo. E completa hoje também 36 anos de emancipação, um município que não é tão pequeno, tem quase 10 mil habitantes, podemos dizer assim, o Iporã do Oeste. Tem mais aí, Dani?
1: Hoje no Brasil é o Dia da Imprensa.
0: Dia da Imprensa, legal, importante.
1: Hoje internacionalmente é o Dia Internacional da Criança.
0: Dia Internacional da Criança, que legal, essa eu não sabia. No dia 1º de junho, no Brasil é 12 de outubro, né?
1: Exatamente. É o Dia Internacional do Leite.
0: Olha, Dia Internacional do Leite é um dia criado pela Organização das Nações Unidas para Alimentação e Agricultura, e para reconhecer a importância do leite como alimento global. Ele é celebrado todo dia 1º de junho desde 2001. São 25 anos de Dia Internacional do Leite, e que é um alimento importante. Tem pessoas que dizem que não é legal o ser humano tomar leite depois de ser desmamado, nesse caso, né? Nessa questão, assim, depois de criança, né? Que seria o leite materno, e depois não precisa mais tomar leite. Assim como outros mamíferos, eles têm até uma certa idade e depois não tomam mais leite, né? Eles, exatamente, são alimentados apenas com o alimento sólido. E o ser humano, dizem que é aquela criança que vai até a fase adulta tomando leite, café com leite, ou leite com Nescau, ou leite puro também. Tem muitos que optam por isso. Alguns dizem que não é bom, outros já dizem que sim, mas a importância do leite, né, de um modo geral, não só o materno, mas aí da agricultura também na alimentação.
1: Eu descobri uma curiosidade sobre isso, que eu achei muito, muito engraçado. Muito curiosa. Muito curiosa.
0: Isso, uma curiosidade
1: muito
0: curiosa.
1: É que quando tu toma remédio, principalmente anti-inflamatório e antibiótico, a coisa mais indicada é que não tome álcool.
0: Sim.
1: Né? Porque
0: antibiótico, né?
1: O álcool, ele diminui o tempo de eficácia do remédio.
0: Do antibiótico, eles dizem que corta o efeito, né?
1: Não, mas agora que vai vir a curiosidade. Ele diminui o tempo de eficácia.
0: De ação.
1: Já o leite, ele corta o efeito do antibiótico.
0: Não é possível.
1: Então, quando se toma antibiótico,
0: quem é que
1: não
0: te falou essa mentira?
1: Não foi mentira. E foi a senhorita Thaís que me contou essa curiosidade.
0: Quem é que é a senhorita Thaís?
1: A mãe do Luquinhas, da sua dupla de futevôlei.
0: Ah, tem certeza?
1: Tenho certeza absoluta.
0: Nós precisamos pesquisar. Porque daí tu tem que pesquisar. Tem que pesquisar, porque não é possível que tá todo mundo tomando um medicamento com leite. E a grande maioria toma um cafezinho com leite ou toma um medicamento com leite, né? Acreditando que o remédio vai fazer o seu trabalho, mas daí ele corta o efeito do remédio. Eu não posso acreditar. Fala aí pra nós aí se isso realmente é uma curiosidade, falando do Dia Internacional do Leite aqui, então. Diga pra nós.
1: É porque eu só não expliquei direito, desculpa.
0: Certo, certo.
1: Em geral, tomar o leite depois do antibiótico não é que corta o efeito. Porém, depende do antibiótico. Alguns antibióticos podem se ligar ao cálcio presente no leite e em alguns laticínios, reduzindo a absorção do alimento.
0: Olha só.
1: Os antibióticos como citoprofloxínico, tetraciclina, doxicline também. Por outro lado, alguns antibióticos também podem ser prejudicial, como amoxicilina, azitromicina.
0: Tomando com leite.
1: Cefalexina.
0: Não é possível. Mas não é possível que a população nacional tomou remédio com leite a vida inteira, né?
1: Não, mas não é que não pode tomar. Tipo.
0: Entendi.
1: Tomando antibiótico não pode tomar leite. Não, tem que deixar um espaço de algumas horas.
0: Ah, entendi.
1: Daí pode ingerir que ele
0: entendi.
1: Não corta.
0: Entendi. É isso, mas o que eu tô querendo dizer é que a grande maioria pega um copo de leite ou um copo de café com leite e toma junto com...
1: É porque foi isso. Eu estava na casa dela e eu fui tomar o remédio pra não tomar de estômago vazio. Eu fui tomar com leite.
0: Sim.
1: E daí ela me olhou dela, não toma. Toma com água e depois toma o leite porque corta o efeito.
0: Meu pai do céu. Esta eu não sabia, mas tá aí mais uma curiosidade que eu achei bem legal. Essa eu não sabia mesmo, gente, né? Com certeza. Ô, Dani, mais alguma coisa aí?
1: Hoje é o Dia Mundial dos Pais.
0: Dia Mundial dos Pais? Pois olha, não sabia. O que mais? Vamos lá.
1: Hoje é o início do junho vermelho, importante, que é o mês da doação de sangue.
0: Quem pode, né? Quem pode, quem pode.
1: Exatamente. É o início do junho verde de proteção ao meio ambiente.
0: Legal.
1: E também é a semana do meio ambiente.
0: Começando hoje, então, semana do meio ambiente. Tem mais alguma?
1: E hoje também é dia de São Justino.
0: São Justino! São Justino aqui, meus amigos.

0: É considerado um grande filósofo cristão. Ah, não diz aqui muito aqui a
1: Ele é questão. O padroeiro dos filósofos.
0: Padroeiro dos filósofos?
1: É, exatamente.
0: Ah, mas que legal. São, Jus,

0: acreditar que existe. Tem outros filósofos que eram ateus e que depois acabaram falando que existe, sim, um Deus, enfim, essa outra coisa que é bem legal. Fases da Lua, agora nós começamos a ir para a Lua Minguante. Por enquanto, ainda com 99% da Lua visível, estamos em Lua Cheia, bonita, maravilhosa. Começou ontem, mais precisamente aí por volta das 6 horas da manhã, e aí ela segue. Se nós tivermos sorte de o tempo abrir, nós vamos acompanhar aí a fase
1: ontem,
0: de Lua.
1: Ontem ela estava linda.
0: Tava linda, né?
1: Tava linda.
0: Um pedacinho ainda deu ainda para ver, né? Depois já começou a dar uma acompanhada junto de nuvens, entre outras coisas. Curiosidades do dia, em nome de quem, dona Daniela?
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0: Tudo isso para vocês, dos nossos colaboradores, dos nossos parceiros, pra gente voltar amanhã?
1: Voltamos amanhã.
0: Amanhã nós estaremos de volta. Beijo, beijo, Dani.
1: Beijo, beijo. Até amanhã.
0: Até amanhã. Tá aí a dona Daniela, volta amanhã aqui com a gente, trazendo todas as informações aqui pra vocês, tá, minha gente? E antes da gente fechar, eu quero trazer um recadinho importante aqui. Olha, foi perdido, tá? Um celular, é um Moto G34, uma capinha preta, daquelas que abre, tipo carteira de abrir, né, e fechar. É um azul escuro. Tem uma foto dele na tela aí. Foi perdido ali na região da rua Araranguá, mas é ali perto do Ferro Velho João do Rolo, tá? Até a rua do Mercadinho da Marlene. Então, um pessoal que deu uma observada aí, se alguém encontrou um celular Moto G34, tá? Tem dono. E é de propriedade aí de uma pessoa que tá precisando, que usa para trabalhar, tem os contatos, entre outras coisas. Entre em contato aí se você encontrou aqui com a gente, ou pelo 489-9246-0711. As informações que a gente destaca, as informações que a gente traz aqui para vocês, tá certo? 11 horas com mais 27 minutos. Vamos ficando por aqui então. E amanhã, se Deus quiser, nós estaremos de volta aqui com o nosso programa e todos vocês. Jorge Matheus e Matheus e Cauã, a última do nosso programa que a gente destaca aqui pra vocês. Então, a música Gaivota. Beijo e até amanhã, gente!

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Eu, Evelyn, estou retornando com vocês a partir de hoje. Estive ausente aí praticamente um mês e pouquinho, né, da programação aqui da Verdes Mares devido a um problema de saúde. Foi necessário ficar afastada para tratamento e agora de volta todos os dias com vocês a partir das 11h30 da manhã até 1h da tarde. Agradecendo a sua companhia, você que já estava ligadinho no programa Bom Dia Cidade, agora vai ficar aí na sintonia com o nosso Ritmos da Tarde. Já já vem os nossos recadinhos, os nossos apoiadores culturais. Tem promoção dos nossos apoiadores culturais. 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A partir de agora, iniciamos a nossa programação. Agradecendo sua companhia, sua participação. Você manda o seu alô, manda o seu abraço. 48-3526-0961. Vamos chegando por aqui com Bruno e Marrone, iniciando a nossa programação. Quero mandar um beijo grande já lá pro Lacizinho, a Rosi, a Martinha, que estão aí na sintonia, curtindo aqui a programação. O Lacizinho já mandou mensagem, já pediu aí música. Beijo, Lacizinho. Rosia, Martinha, toda a família que estão na sintonia. Bruno e Marrone chegando por aqui na sequência. Os nossos apoiadores culturais. Já já estamos de volta.

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Já já vem chegando mais dos nossos recadinhos. Por aqui vem chegando Eduardo Costa. Quero mandar um beijo grande lá pra nossa amiga Jaque, sempre ligadinha. A Marlene, o Serginho, a Marli, o Sérgio. Os netos da minha amiga Marli também estão aí na sintonia. Chegando por aqui também, Turma do Pagode. Já já estamos de volta, agora 11h50.

0: Verdes Maris FM, esta é a programação do nosso Ritmos da Tarde. 11 horas 56 minutinhos, você aí ligadinho, participando, 483-526-0961. Quero mandar um beijo também pra nossa amiga Fernanda Costureira, ela que está ligadinha. Quem também está aí na sintonia, nossa amiga Mari, beijo Mari.
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0: Por aqui vem chegando música. Vamos trazendo a linda canção com o padre Reginaldo Manzano.

Hoje, iniciando o mês de junho, hoje, segunda-feira, dia 1º de junho. Vamos por aqui com o Padre Reginaldo Manzotti, neguinho da Beija-Flor, obrigado Jesus. Na sequência, Lua Pereira e Panda. 10 segundos e em seguidinho os nossos apoiadores culturais.

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Verdes Mares FM, agora meio-dia e 10 minutinhos. Você aí ligadinho curtindo a nossa programação. 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

0: 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Por aqui eu quero mandar um beijo grande pra minha amiga Rosi. Beijo, Rosi, obrigado pela companhia. Rosi está aí ligadinha, curtindo a nossa programação. Ela que desejou aí... É, boas-vindas, bom retorno, né? Ela disse que eles estavam com saudade de mim aqui na rádio. Beijo, Rosi, beijo, Lacia, Martinha, toda a família. E depois de longos dias afastada aqui das atividades, hoje eu retorno para ficar com vocês todos os dias, das 11h30 da manhã até a 1 hora da tarde. Beijo pra Rosi, a Martinho, o Lacizinho. Vem chegando o grupo Rodeio Gritos de Liberdade. Depois, na sequência, vem chegando por aqui também. Nani Azevedo, música que vai lá pra Marlene, o Serginho, a Marli, o Sérgio, a Rose, os netos da minha amiga Marli, que estão aí na sintonia curtindo a nossa programação. E já já estamos de volta.
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0: Valeu, tchau!
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1: Verdes Maris FM, esta é a programação do nosso Ritmos da Tarde. Meio-dia e 27 minutinhos, você aí ligadinho curtindo a nossa programação. Quero mandar um beijo grande lá pra nossa amiga Joyce, ela que também está aí na sintonia. Beijo, Joyce. A Jéssica também está aí ligadinha. Beijo, Jéssica. Quero mandar um beijo lá pra minha amiga Vivi. Beijo, Vivi. Toda a família que estão ligadinhos, ela vai curtir Eduardo Costa. Vem chegando por aqui Jades e Jadson. Na sequência, Enzo Rabelo e Eduardo Costa chegando por aqui. Agora meio-dia e 28 minutinhos.
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0: Muito boa tarde. Boa tarde, povo de Deus. Estava com saudade já. Passou aí o final de semana, a gente não teve programa, mas hoje, segunda-feira, dia 1º de junho. É, gente, entramos no mês da Copa do Mundo aí, entramos no sexto mês do ano, já estamos na metade do ano, é isso mesmo. E nós temos que continuar a vida, temos que viver um dia de cada vez e não perdendo as esperanças, né? Sempre acreditando que o amanhã pode ser infinitamente melhor do que hoje. Nós vamos aí então vivendo cada dia o melhor dia de nossas vidas. Então, faça o teu melhor dia hoje. Não deixe para amanhã, não deixe para a semana que vem, nada disso, porque o amanhã pode não chegar e a gente tem que viver o hoje. Pare e pense, vamos juntos até as 14 horas, trazendo sempre muito dinamismo, muita alegria, muita paz, muita esperança para o teu coração. Começando uma nova semana. E vamos juntos até sexta-feira, fazendo sempre o nosso melhor, o melhor dia de nossas vidas. E para começar em alta aí a nossa programação, segue aí uma palavra de reflexão para você, que diz assim, ó: não aceite maus conselhos, não se deixe sugestionar por palavras de desânimo. Sempre existe uma saída para qualquer problema, por mais complexo e difícil que nos pareça. A força de Deus, o poder de Deus, do Espírito Santo, que rege o mundo, os universos e toda a humanidade, está dentro de cada um de nós. Ligue-se ao pensamento de Deus, à palavra de Deus, da bondade e do amor, e vencerá todos os obstáculos. Pare e pense. Vamos aí juntos agora com os nossos apoiadores e aos horários de culto, e a gente volta, mas é rapidinho, num pela e outro cá, aqui com vocês.
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0: Jesus existe.
1: Muito bem, queridos ouvintes, estamos de volta aqui com vocês, dando continuidade à nossa programação de hoje. 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Que Deus abençoe ricamente a vida de cada um de vocês, em nome de Jesus. Muito bem, gente, nós vamos então aí já no primeiro bloco musical, vamos colocar aí alguns louvores. Boa tarde, Juninho.
2: Muito boa tarde, Pastor Gilmar. Muito boa tarde a todo o povo arroio silvense. Segundou, Pastor Gilmar.
1: Quer uma novidade?
2: Qual é a novidade que tem?
1: Depende. Não temos nenhum aniversariante hoje.
2: Ah, novidade?
1: Nem sábado e nem domingo.
2: Achei que ia falar do feriadinho.
1: Aliás, até tem alguns aniversariantes ali, de fato. Mas todos de fora, né? Todos que não fazem parte da nossa cidade aqui.
2: Só pra deixar claro, né? Não, achei que ia falar do feriado nessa semana.
1: Poxa vida, né?
2: Temos aí
1: um feriadão aí, né?
2: Feriadão, não sei se vão emendar, né, pastor? Mas
1: alguns com certeza vão.
2: Então tá.
1: A prefeitura já decretou, né?
2: Ah, decretou já.
1: Já.
2: Então, tá, ó, aqui, ó. Pare e pense também a notícia. Também
1: já decretou ali ponto facultativo, né?
2: Uhum.
1: Então, já tá dando liberdade aí pro pessoal e com certeza todo mundo que pode vai ficar em casa aí, né?
2: Essa eu não tava sabendo. Bom, tá aí então, né? Feriadinho na quinta-feira e começamos essa segunda-feira. Obrigado por estarem aqui conosco mais um dia. Vamos agora pro nosso primeiro bloco musical, desejando parabéns genérico de sempre.
1: Exatamente.
2: Né?
1: Não temos ninguém especificamente aqui para mandar um parabéns, então a gente faz aquele parabéns genérico aí.
2: Isso aí, não temos nenhuma atividade na igreja hoje. Tivemos ontem um culto.
1: Oi. Culto maravilhoso.
2: Top, hein? Isso aí, quem não foi, perdeu, hein?
1: É.
2: Mas
1: não é porque foi eu que preguei, né? Porque
2: não,
1: falar de mim, eu acho que é meio complicado,
2: não,
1: né?
2: Não era pra ter falado.
1: Mas assim, num geral, né? Pegando o culto num geral.
2: Exato, louvor,
1: né?
2: Ali.
1: Tava tudo maravilhoso.
2: Teve uma palavra ali pelo missionário Jane no momento das ofertas.
1: Isto, também.
2: Tivemos uma oração especial pelas famílias.
1: Fechando aí o mês de maio, né?
2: Exato.
1: Que nós fizemos aí todos os domingos um propósito de oração específica sobre as famílias. Claro que a gente vai continuar orando pelas famílias aí nos próximos domingos também, porque o culto de domingo é o culto da família. Mas não teremos mais especificamente aquele propósito, né? Ali de juntarmos as famílias, de orarmos e de cantarmos também aquele hino da família, a oração da família, né? Que a gente canta ali no final da oração.
2: Exato. Não é por descaso nem nada, mas é porque existem outras coisas pelas quais precisamos orar também, né?
1: Com certeza.
2: Fique claro, né? Junho é mês do quê?
1: Junho?
2: O que temos
1: é
2: aí?
1: É o mês da Copa, né? É o mês da Copa.
2: Desculpa, cara ouvinte. É que assim, ó, a gente teve em maio aí, né? Teve o dia da família, tudo mais. Então, né, vamos orar pela família. Tá. O que é que a gente vai fazer
1: nós
2: na igreja?
1: Nós temos, na verdade, Juninho, e eu quero conclamar aqui todos os nossos ouvintes, porque nós temos um grande compromisso no mês de outubro.
2: Outubro?
1: E tá entrando aí já na reta de lançamento aí das candidaturas, né? A gente não fala especificamente de política aqui e nem puxamos também brasa para assado de ninguém aqui, porque nós não estamos aqui para fazer campanha política para ninguém, né? O programa não tem esta finalidade, mas votar, participar da política é um ato de cidadania, e como ato de cidadania é um ato que envolve todo cidadão brasileiro acima de 16 anos. Claro que com 16 tem a questão, de, a opção, né, de querer ou não votar. Mas, infelizmente, ainda no Brasil, eu digo infelizmente, porque eu espero que um dia isso mude, que as pessoas votem nos candidatos pela competência que eles têm e não porque são obrigados a ir muitas vezes numa urna ou que muitas vezes são aí comprados e negociados voto a voto aí, e não é o candidato que está sendo votado que está sendo o melhor escolhido. Está sendo às vezes o melhor, o escolhido está sendo o que mais tem dinheiro, o que mais pode comprar voto. Essa é a realidade do nosso Brasil. Então isso é um ato de cidadania. Então, Juninho, eu quero conclamar aqui todos os nossos ouvintes para que nós oremos, para que nós venhamos interceder. E eu não estou puxando aqui, vamos orar pelo fulano ou pelo ciclano. Uma vez, Juninho, alguém me perguntou, e eu quero compartilhar isso com você aqui. Alguém chegou para mim e disse, pastor, tem os da direita e tem os da esquerda. O senhor é do quê? O senhor é de direita ou o senhor é de esquerda? Aí eu parei um pouquinho, pensei antes de responder. Eu disse, olha, quer saber? Eu tenho um lado, sim. Eu tenho um lado definido na minha vida. Sabe qual é o meu lado? Não sei qual que é e tal. E a pessoa me interpelou novamente. É da esquerda, é da direita, é do fulano, é do ciclano. Não vou citar nomes aqui para não melindrar ninguém, né? Mas é do fulano, é do ciclano, é do beltrano? Não. Eu disse, eu tenho um lado, sim. Eu tenho o lado da verdade. Se um candidato da esquerda estiver com a verdade, estiver baseado na palavra de Deus, na palavra da verdade, defendendo princípios bíblicos, princípios de família, princípios da vida, enfim, se esse candidato defende a verdade, eu tranquilamente eu vou votar nele. Mas é de esquerda. Não tem problema. Se ele está com a verdade, eu vou votar nele. Mas não tem mais e nem menos. Eu estou do lado da verdade. Quem tem a verdade está comigo. Esse é o meu lado. Esse é o lado que eu defendo. Esse é o lado que eu digo. Então, por isso, eu peço a você que a gente juntos aqui vamos orar pelo nosso Brasil, vamos orar pelo povo, para que Deus dê sabedoria para cada um que vai em outubro escolher o seu candidato, escolher, né, aquele que vai liderar o país, o Estado, tanto na parte governamental como também os senadores.
2: Executivo,
1: né?
2: E legislativo. Né?
1: Eu acho que para federal não vai ter, né, agora. Tem agora também. Tem para federal também. Né? Não tem para estadual, né?
2: Estadual também. Deputado estadual também.
1: Estadual também.
2: Legislativo, deputado estadual, federal, dois senadores.
1: É verdade.
2: Depois executivo, que a gente tem governador e presidente.
1: Só não tem para prefeito
2: e
1: vereadores.
2: Exatamente.
1: O restante todos vão ser votados. Então existe aí uma gama de candidatos, de pessoas que com certeza vão merecer o seu voto. Ore a Deus e ore pelo Brasil, ore pelo nosso país, para que a gente tenha uma eleição abençoada, para que a gente tenha um país pacífico, um país que viva debaixo da mão poderosa do Senhor. Essa é a minha palavra de hoje para você.
2: Então, eu tenho que explicar aqui o motivo da minha gargalhada, porque assim, ó, no dia 15 de maio a gente teve ali o Dia Internacional da Família, e aí a gente teve orações pela família em todo o mês de maio na igreja.
1: Isso.
2: A gente tá entrando no mês de junho, ontem o pastor já comentou, mês de junho, mês do quê? Mês dos namorados.
1: Ah, então, é verdade, eu tinha até me esquecido dessa então, data também,
2: não,
1: né?
2: Aí, então assim, ó, vão ter eventos na igreja relacionados a isso, porque casados são eternos namorados.
1: Isso
2: tá. Mas
1: mesmo.
2: Assim, ó, eu pergunto, pastor, junho é mês do quê? A primeira coisa que ele fala é o quê? É de Copa. Então assim, eu fui obrigado a rir.
1: Esqueci completamente.
2: É, não, porque assim, ó, mês da família, vamos orar pela família. Mês da Copa, vamos orar pelo Neymar. Não.
1: Não faz.
2: Ou sim também, porque aquela panturrilha só por Deus.
1: Se ele precisar de ajuda, claro que
2: vamos
1: a gente...
2: Orar
1: não
2: pela...
1: só por ele, a gente.
2: Exato,
1: vai orar por
2: ó, 6-2
1: qualquer
2: ontem.
1: Um, né?
2: Vamos orar pela seleção como um todo. Mas vamos orar pelos casais, vamos ter eventos
1: exatamente.
2: Ali na igreja relacionados
1: dia
2: a casais.
1: Dia 13 nós vamos ter um encontro de casais ali na igreja.
2: Exatamente. Né? Sexta-feira, 12, o dia dos namorados, né?
1: E dia aí no 13.

0: tradição cristã, um mandamento orar pelos nossos governantes para que possamos viver vidas tranquilas e pacíficas.
1: Exatamente.
0: É o que está lá na Bíblia, né? E é a Bíblia que a gente segue. Por hora, a gente vai ficar aí com o primeiro bloco musical, dois louvores, começando com Tom Carf, Infinitamente Mais. E essa aqui, pastor, não fala nada assim, não se surpreenda com a idade da música, tá?
1: Vamos lá, então.
0: Nenhuma condenação há por Samuel Miranda, ok?
1: É bem antiguinho.
0: Essa aí tem um tempinho, né?
1: Bem antiguinho. Vamos lá, então, a gente vai ouvir esses lindos louvores aí. A gente volta em seguidinha aí com vocês, dando continuidade ao nosso programa Pare e Pense.

Porque Ele é poderoso para realizar em você infinitamente mais do que aquilo que você pensou, do que aquilo que você pediu, pelo poder que já está em você, o poder

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0: Muito bem, queridos ouvintes, estamos de volta aqui com vocês, dando continuidade aí à nossa programação. Estamos aí já a 13 horas e 43 minutos. Já estamos aí nos preparando para entrarmos na reflexão da palavra de Deus para o nosso coração. Então, eu convido você, né, a estar aí preparado, abrir o seu coração e deixar Deus falar com você. E quero mandar um abraço aí para o nosso ouvinte Valmir e a nossa ouvinte Terezinha, que estão me mandando um abraço para nós, desejando para nós aí uma semana abençoada. Não é isso, Juninho?
1: É isso mesmo, pastor. Mandaram aqui a mensagem. Foi até antes do primeiro bloco musical, né? Mas a gente estava ali já direcionado para o bloco musical, acabou passando batido. Mas está aqui o recado. Boa tarde e uma abençoada semana para todos. Então, todos os ouvintes aí, nós aqui da rádio, todo mundo abençoado e que assim seja a nossa semana. Amém, pastor?
0: Amém. É isso aí mesmo, né? Que Deus nos dê uma semana de muita alegria, de muita vitória, né? Muita bênção em nome de Jesus. E nós queremos trazer aqui agora um momento de reflexão, um momento da palavra de Deus para o teu coração.
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0: Muito bem, queridos ouvintes, nós queremos deixar aqui uma palavra abençoada para o teu coração. Está no livro de Ageu, capítulo 2, versículo 9, que diz assim: a glória desta última casa será maior do que a da primeira, diz o Senhor dos Exércitos. E neste lugar darei a paz, diz o Senhor dos Exércitos. Se nós lermos todo o texto, veremos que o contexto é a reconstrução do Templo de Jerusalém, logo após o exílio babilônico. Em qualquer área da nossa vida, reconstruir é sempre mais difícil do que construir. Eu acho que em qualquer área, em qualquer momento, sempre mais doloroso, sempre mais difícil, sempre mais gasto reconstruir do que construir, pois muitas vezes já nos frustramos com áreas quebradas. Apesar disso, é recompensador. A glória da segunda casa foi maior do que a da primeira. Você tem algo que precisa ser reconstruído em sua vida hoje? E esta é a aplicação da palavra de Deus para você hoje, né? Assim como nós lemos o texto bíblico aqui, esse texto está falando a respeito da reconstrução do templo, a reconstrução da casa de Deus que foi destruída em Jerusalém. E Deus permite então que o povo de Israel novamente reconstrua o templo, mas aí agora na reconstrução houve melhoramentos, havia coisas na reconstrução que não havia quando ele foi construído, porque havia algumas necessidades e essas necessidades foram supridas com a reconstrução. Mas entenda uma coisa: tudo que você vai reconstruir foi um dia demolido, foi um dia destruído. E quando alguma coisa é destruída, existe os restos, né, de construção, a demolição, os entulhos que ficam em torno ou até mesmo dentro da construção que havia ali. E para você reconstruir, começar a construir novamente, que trabalho que dá. Você precisa limpar tudo primeiro. Você precisa tirar todo o entulho. Você precisa tirar toda a sujeira. Você precisa deixar tudo limpinho para ver o que sobrou e se o que sobrou dá para se aproveitar. Aí é que entra a aplicação da palavra de Deus na vida da gente. Quantas vezes nós precisamos, antes de Deus reconstruir algo em nossas vidas, nós precisamos jogar o entulho fora. Precisamos jogar o lixo para fora. Precisamos lançar para fora de nós aquela bagunça toda que ficou ali com a destruição. Para que haja uma reconstrução, é preciso que se limpe o terreno. Assim também é no nosso coração. Para que Deus possa reconstruir algo em nossas vidas, é preciso que nós façamos uma faxina, uma limpeza. E o que sobrou, ver se dá para se aproveitar alguma coisa. Porque se não der, precisa desmanchar tudo e começar tudo de novo. A vida da gente não é diferente. E a pergunta lá no final do texto diz assim: você tem algo que precisa ser reconstruído em sua vida hoje? Aí está a pergunta que não quer calar, a pergunta que nós precisamos manter ela viva e acesa dentro de nós, pois todos os dias nós temos que reconstruir alguma coisa que fora quebrada, alguma coisa que fora destruída. E eu convido você nesta tarde a reconstruir a tua vida espiritual, a tua casa espiritual, fundamentar ela na rocha que é Jesus, na palavra de Deus que é Jesus, né? E quando vier as tempestades, vier as lutas, vierem as provas, você não vai cair, você não vai perecer, você não vai ficar estirado, jogado no fundo do poço. Não, porque Jesus quer te ajudar a reconstruir, mas para reconstruir é preciso limpar. Então limpe do pecado, limpe da falta de perdão, da falta de arrependimento, limpe o teu coração da mágoa, do rancor, do ódio, limpe tudo da tua vida e deixe Deus trabalhar em você, porque através da palavra de Deus, através do poder de Jesus em nossas vidas, nós vamos fundamentar a nossa fé, a nossa esperança em Jesus Cristo, assim como Jesus falou, que aquele que constrói a sua casa sobre a rocha é semelhante ao homem que construiu a sua casa sobre a rocha firme, aquele que ouve as palavras dele, aquele que guarda as palavras dele, é semelhante a este homem que constrói firme a sua casa. Pode vir a chuva, pode vir o temporal, pode vir as tempestades, pode vir, às vezes, dependendo da força do vento, pode vir até o vento, não vai derrubar a tua casa, porque ela está fundamentada na rocha e ela não vai cair. Assim, meus queridos, somos nós na presença de Deus. Seja uma pessoa firme em Jesus, ainda que os tempos maus venham, ainda que a doença venha, ainda que os problemas particulares, pessoais, financeiros, emocionais, problemas muitas vezes voltados à vida espiritual apareçam, venham, você não vai ser abalado, você vai permanecer firme, você vai estar inabalável na rocha firme que é Jesus. A Bíblia diz que ele é a pedra de esquina, aquela pedra que os construtores usavam e colocavam no canto das construções para fundamentar ali toda a construção da casa. Jesus é esta pedra de esquina que fundamenta a nossa fé, que fundamenta a nossa vida com Deus. pare e pense. Reflita aí nesta palavra e deixe que a tua vida hoje seja reconstruída, assim como a palavra de Deus diz, que a glória da segunda casa será infinitamente maior do que a da primeira. E assim a nossa vida será infinitamente melhor do que nós éramos antes, do que nós éramos um dia antes, uma semana, um mês antes. A glória desta casa reconstruída se torna uma casa firme, forte, inabalável em Jesus Cristo, o nosso Senhor. Pare e pense, reflita aí nesta palavra e a gente vai agora entrar aí no momento de oração por você.
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0: Querido Deus e poderoso Pai, oramos agora, Senhor, por todos os nossos ouvintes, doentes, cansados, oprimidos, sobrecarregados, pessoas amarguradas de alma, de espírito. Amado Deus, poderoso Pai, toca com a tua mão, Senhor, de cura, de milagre, de libertação. Abençoa, Senhor, neutralizando as setas inflamadas do inimigo. Pai, nós oramos agora neste momento por todas as pessoas, não só aquelas que estão acompanhando agora a nossa oração ao vivo aí pela rádio, mas também aqueles, Senhor, que estão representados numa peça de roupa, num documento, numa fotografia. Pai, aonde essas pessoas estiverem, sejam alcançadas. Aqueles também, Senhor, cujos nomes estão, Senhor, na lista de oração que nós oramos todos os dias aqui no programa Pare e Pense. Senhor, alcance essas pessoas onde elas estiverem agora, Pai. Estejam elas viajando, estejam elas internadas no hospital, desaparecidas ou outra situação qualquer. Que a tua mão as alcance com poder, graça e glória, no nome precioso e santo de Jesus Cristo. Amém e graças a Deus.
1: Muito bem. Após essa oração, nós ficamos agora com Efésios 6, de Anderson Freire. Se assim Deus quiser, amanhã estaremos aqui novamente. Obrigado por estarem conosco mais um dia e tchau, tchau.
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1: 14 horas.
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2: 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O programa que se destaca no sul do Brasil. 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A hora é agora, com Bandas e Companhia, comigo Nando Pinheiro, vamos juntos tocando o que há de melhor. Obrigado pela sua audiência, obrigado por você estar aqui conectado junto comigo, ouvindo. Agora aumenta um pouquinho esse volume, mais um pouco. Isso, agora sim, vamos lá conferir a primeira música da sequência.
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0: Somente as melhores. Fica ligado que daqui a pouco eu volto com muito mais sucessos aqui. 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
3: 14 horas e 18 minutos.
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0: E aí, tá gostando da nossa programação? Espero que sim, ó. Daqui a pouco eu estou de volta com mais Bandas e Companhia. Não saia daí! 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
1: 14 horas e 37 minutos.
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0: De volta, Nando Pinheiro. A música não para. Vamos tocar já na sequência mais grandes sucessos, porque você está junto comigo em Bandas e Companhia.
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0: E aí, tá gostando da nossa programação? Espero que sim, ó. Daqui a pouco eu estou de volta com mais Bandas e Companhia. Não saia daí! 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
2: 14 horas e 56 minutos.
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0: E aí, curtindo a nossa programação Bandas e Companhia com a apresentação de Nando Pinheiro. Deixa eu tomar uma aguinha ali, é coisa rápida. Daqui a pouco eu volto trazendo só as melhores. 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
2: 15 horas e 12 minutos.
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9: E aí, pessoal, beleza? Segunda-feira, tá na hora mais uma edição do Melhor do Sertanejo Universitário com Jonatas Gonçalves durante 2 horas aqui, ó, bem juntinhos pra gente curtir muito som bacana. Tamo chegando. Juntos com a melhor sequência sertaneja.
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1: O melhor da música sertaneja passando aqui no programa Arena Sertaneja na edição de hoje. Tudo de bom pra você na audiência, onde quer que você esteja curtindo o nosso programa. Obrigado pelo carinho de sempre.
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0: 15 horas e 33 minutos.
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0: avisar o Rodolfo, Hugo e Guilherme. Obrigado, você vai precisar, viu? Muito obrigado, cara. Que honra.
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1: O melhor da música sertaneja, do jeito que você gosta, do seu artista predileto. Tem os

0: Lançamentos para você ficar por dentro das novidades e tem também o que foi sucesso em evidência ainda rolando por aqui no programa Arena Sertaneja.
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3: 15 horas e 58 minutos.
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1: O melhor do sertanejo universitário sempre neste horário com o Jonatas Gonçalves, todo dia tocando o melhor da música sertaneja pra você.
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3: 16 horas e 21 minutos.
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1: Sabe quando a gente termina um relacionamento e sente um alívio? Já passei por isso.
2: E o quê?
1: Sabe quando a gente mete o louco?

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3: 16:42.
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0: meu muito obrigado pelo carinho, pela sintonia, pela amizade. Um beijo bem grande no seu coração. Amanhã, terça, a gente está de volta neste mesmo horário para mais uma edição do nosso programa com muita música e, claro, muitas fofocas dos bastidores do Showbiz. Até amanhã.
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3: 17 horas e 1 minuto.
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11: Buenas, gauchada amiga de todo o Brasil, estamos começando o nosso programa Morada Campeira, edição desta segunda-feira, e a partir de agora estamos chegando para te fazer companhia com o melhor da música do Rio Grande e a nossa cultura gaúcha. Muito prazer, eu sou seu amigo Wilson Batista, o amigão do povo, e te faço companhia a partir de agora. Prepara o teu chimarrão, porque o meu já está preparado, e vamos abrindo as cancelas do nosso programa de hoje. Márcio Machado, Última Gineteada e Grupo Canção Nativa, Farrancho na Serra.

0: chegando. Solta a voz e canta junto com a gente esse trancão aí agora.
1: Mas que tal, gauchada do Canção Nativa? Temos junto nesse tranco gaúcho, barbaridade. Uia! Cê vamos pra cena.

0: chega a intermédio floreando, barbaridade. Coisa buena, hein, cara? Vamos aproveitando porque o dia já tá chegando, gente. E o tranco continua assim, desse jeito. Olha! Vem, companheiro! Se atraquemos, hein, vamos saindo que o dia já clareou, gaúcho.
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0: Tia dos Bois, companheira. Com meu mesário. Baixa o bumbo, baixa o bumbo. Corta a caixa agora, corta a caixa. Aumenta a gaita, meu galo, aumenta a gaita, meu galo. Um pouquinho mais de pandeiro, só um pouquinho de pandeiro. Aí, agora sim. Vem a voz agora, aumenta a voz. Ei, alô som. Agora sim fica bem bom. Que achou, patrão?
1: Xeloquedo, pros de bombacha, completando o nosso primeiro bloco do Morada Campeira, aqui na nossa rádio preferida. E a gente segue, daqui a pouco a gente volta com muito mais gaitaço aqui no nosso programa, que tá só começando.
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4: 17 horas e 16 minutos.
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1: Estamos de volta com o nosso programa Morada Campeira, aqui na nossa rádio preferida, trazendo sempre para você o melhor da nossa cultura gaúcha e a nossa música chucra do Rio Grande. Um forte abraço a você que tá mateando, nos acompanhando aqui na nossa rádio do coração. Eliandro Luz, o mate de um novo dia e eco do Rio Grande. Estampa Gaúcha.

0: 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Bagual, uma barbaridade.
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0: Elvio Oliveira, um homem que luta vence. E assim a gente vai seguindo por aqui com o nosso programa Morada Campeira e daqui a pouquinho a gente volta.
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0: 17h34.
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10: Vamos sequenciando nosso programa, trazendo a música lá do Garrão do País, a nossa música campeira, a autêntica e verdadeira música gaúcha, que você acompanha no nosso programa Morada Campeira, aqui na nossa rádio preferida, Grupo Herança, Rosa Maria e o Grupo Mar...

0: tempo nós tomar o chimarrão quente, agora estamos só nós com a Maria.
1: Eu vou ficar. Diga pra Maria que apareça outro dia e a senhora não me liga mais perguntando o tempo, nem WhatsApp, por favor.
0: Tá chovendo aí?
1: Não, não quero saber.
0: Tá chovendo?
1: Não, e também vou te bloquear no WhatsApp. E tem mais uma, a Maria que me esqueça e a senhora que arrume outro assunto.
0: Tá chovendo, choveu a noite inteira e tá chovendo.
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0: Grupo Minuano, completando mais um bloco aqui do nosso programa, Na Luz do Candeeiro. E assim a gente vai para mais um intervalo e daqui a pouco a gente volta.
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3: 17:47.
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0: Estamos de volta com o nosso programa Morada Campeira de hoje. E a música do Rio Grande não para. Te aumenta o volume do rádio, porque tá chegando o grupo Rebenque, Louco por Vaneira. E depois tem o grupo Temperado a Gaitaço, Mala de Garoto.

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0: Kelly Colares e a participação dos mateadores, o baile não pode parar. E ao som deste gaitaço, a gente vai para mais um intervalo e daqui a pouquinho a gente volta.
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3: 18 horas e 1 minuto.
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0: Estamos de volta com o nosso programa Morada Campeira para você, feito com muito carinho, música autêntica do Rio Grande, para você que ouve aqui na nossa rádio preferida, os quatro gaudérios, Vida de Gaiteiro e Marca Fandangueira, Vida de Peão.

0: nunca trabalhou, só tocava. Essa homenagem dos quatro gaudérios, aqueles gaiteiros leio que racham as costas nos fandangos pelo Brasil afora. Gildinho dos Monarcas, Edson Dutra dos Serranos, meu amigo Regis Marques, João Luiz Correia e o tio Gusto, Albino Manique, Berê Martins, também a Berenice Azambuja e a Marinê Siqueira, assim como tantos outros gaiteiros.
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4: Isso aí, pessoal. Agora são 18 horas e 14 minutos, 18 e 14. Você ligadinho comigo, obrigado pela companhia. Obrigado pela sintonia. Mais uma semana começando por aqui. Mais um mês, você e eu juntinho na 87,9. Primeiro de junho. E eu quero desejar para você que a sua semana e o seu mês, que o mês de junho seja um mês e uma semana leve, produtiva, de boas energias e, claro, de muita música, de muita sintonia na frequência da 87,9. Boa tarde, bom finalzinho de tarde, bom início de noite pra você que tá comigo. Tô chegando por aqui 18 e 18. Você e eu ligado na 87,9. Você conferiu aí alguns dos nossos apoiadores, mas eu quero te dizer que eu tenho muito mais por aqui. 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Vamos lá, vai mandando seu alô, vai mandando seu abraço, vai me contando em que lugar da Rui do Silva você está na frequência da 87,9. 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

Vamos lá, seguindo por aqui, você e eu na 87,9. Boa noite pra você. Quero mandar um alô e abraço lá pro meu amiguinho Lacizinho, hein? Oi, Lacizinho, um beijo pra você. Já vou estar rodando a música aí pra você, tá bom, meu querido? Quero mandar um alô e abraço também lá pra Marlene. Marlene, minha querida, um beijo pra você. Uma maravilhosa semana. Que seja aí uma semana incrível. Deixa eu ver quem mais tá por aqui. Você também pode ir mandando seu alô, pode ir mandando seu abraço. Vai me contando aonde você acompanha a 87,9. Vamos lá, vamos trazendo informação, vamos falando sobre Balneário Arroio do Silva. Sábado letivo mobiliza a comunidade escolar em ações voltadas ao meio ambiente. Escolas e centros de educação infantil promovem atividades especiais, fortalecendo a integração entre comunidade escolar e educação ambiental. As escolas e centros de educação infantil da Rede Municipal de Balneário Arroio do Silva realizaram na manhã do último sábado um sábado letivo especial com atividades voltadas

voltadas ao tema meio ambiente. A programação reuniu alunos, professores, pais e responsáveis, fortalecendo a integração entre escola e comunidade. Cada unidade de ensino preparou uma atividade diferenciada

0: noite, o Cuca realizou um passeio ciclístico envolvendo alunos e familiares. A iniciativa incentivou a prática de hábitos saudáveis, a convivência familiar e a reflexão sobre a importância da preservação ambiental. Ao final do passeio, foi sorteada uma bicicleta entre os participantes doada pelo Lions Clube de Araranguá. O prefeito Jorge Luiz Freitas e o secretário municipal de administração e finanças, Amarante Jairo de Matos, que também é presidente do Lions Clube de Araranguá, participaram da programação e acompanharam as atividades desenvolvidas pela comunidade escolar. A proposta do sábado letivo foi proporcionar momentos de aprendizado além da sala de aula, aproximando as famílias do ambiente escolar. Bacana demais, então, parabenizar todo mundo, né, que fez essa movimentação, que foi bacana demais. E quem ganha são as nossas crianças. Vamos lá, vamos falando sobre a nossa região. Vamos com notícias do município de Praia Grande. O Hospital de Praia Grande inaugura a prédio do novo Complexo de Saúde Mental no dia 25 de junho. A obra recebeu 16 milhões do governo do estado e terá aproximadamente 100% do SUS. O Hospital Nossa Senhora de Fátima de Praia Grande inaugura na próximo dia 25 de junho o prédio do novo Complexo de Saúde Mental, uma das maiores estruturas especializadas da região sul catarinense. A obra recebeu investimento de cerca de 16 milhões do governo de Santa Catarina e foi projetada para atendimento integral do Sistema Único de Saúde. A cerimônia marcada para as 10h30 deverá contar com autoridades de todo o estado, incluindo o governador Jorginho Melo. O novo espaço já está sendo mobilizado, mobiliado e equipado. A previsão da direção hospitalar é iniciar os atendimentos até o final de 2026, conforme houver aporte do acordo de recursos do governo do estado para subsidiar a operação da unidade. A estrutura conta com 60 leitos, sendo 30 de psiquiatria e uma área de 3 mil metros quadrados. A estrutura foi planejada para ampliar a rede de atenção em saúde mental na região em um cenário de crescimento da demanda por atendimentos nessa especialidade. É, porém, boas notícias, né? Só que, gente, se você vai destinar 16 milhões para aumentar aí um complexo de saúde mental e você já não tiver direcionado aí a forma que vai haver para finalizar, né, aí com as demandas, não adianta. Agora, tu já ampliar em junho e ter aí mais ou menos uma previsão para final de 2026, gente, não pode parar, né? Tem que já dar um pontapé inicial e seguir, porque senão... Dinheiro parado. Vamos lá! Oportunidade de emprego, terça-feira tem entrevista da JBS em Balneário Rui do Silva. A empresa JBS estará em Balneário Rui do Silva e realizará entrevistas presenciais para contratação nessa terça-feira, dia 2 de junho, das 14 às 16 horas. Então, se você está aí, propague esta informação.
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0: As entrevistas serão ali no CAT, bem na Praça Central. As vagas são destinadas às unidades de Forquilinha e Nova Veneza. Os interessados devem comparecer ao local portando documento e identidade. A empresa oferece salário compatível com o mercado e benefícios como restaurante na unidade, transporte fretado, plano odontológico, telemedicina, seguro de vida, participação nos lucros, auxílio creche, vale alimentação e cesta básica, entre outros. Então tá aí, oportunidade de emprego. O JBS fará entrevista em Balneário Rui do Silva e você já pode propagar esta informação. Vamos lá, você e eu ligadinho na 87,9, vai mandando seu alô, vai mandando seu abraço, vai me contando aonde você segue na programação do programa Atualiza.

Gente, agora eu sou obrigada a concordar aqui, né, numa notícia que virou, já deve estar circulando aí. Eu até vou trazer ela para vocês, porque eu acho que isso aqui é visível, né, gente? Eu acho que tem muita gente já compartilhando, opinando, mas diga-se de passagem, o que é fato precisa também ser avaliado, né? Hino Nacional vira polêmica em jogo do Brasil e Alcione aponta o culpado pela confusão e você deve ter em casa. Alcione e Belo protagonizaram uma confusão durante a execução do Hino Nacional Brasileiro antes do jogo Brasil e Panamá neste domingo, dia 31, no Maracanã. No Rio de Janeiro, o último amistoso antes da viagem da seleção para disputar a Copa do Mundo 2026 nos Estados Unidos foi marcada ainda por goleada brasileira 6-2 e de um pesado ataque a Virgínia Fonseca, alvo de vaias e xingamentos e defendida por Vini Júnior, seu ex-namorado. Mas em relação ao dueto Alcione e Belo, o que aconteceu no estádio na hora do hino? Gente, quem vê o vídeo, visivelmente dá pra ver, né? Eu já ia informar que, eu ouso dizer que seria aí um problema de retorno ou algo desse gênero, né? Seria impossível, gente. São duas vozes, dois estilos musicais totalmente diferentes, então completariam um ao outro, né? Isso é praticamente impossível de não ser observado. Vamos lá, então. Segundo a Marrom, por meio de sua assessoria, o delay foi o que atrapalhou a ela e o pagodeiro. Isso porque a base do símbolo nacional chegou com atraso nos ouvidos dos músicos. A informação é do jornal O Globo. O delay também é comum nas transmissões esportivas pela TV e se tornou algo a ser superado neste Mundial, onde Globo, SBT, Sport TV e Cazé TV irão disputar a preferência do torcedor e telespectador. Copa do Mundo 2026 tem Globo e SBT pela audiência. E já que falamos em Copa do Mundo 2026, desbancada pela Cazé TV, que terá direito a exibir todas as 104 partidas, a Globo terá concorrência do SBT em termos de TV aberta. A emissora, fundada por Silvio Santos em 1930-2024, voltou a exibir o torneio, o que não acontecia desde 1998. Antes, mostrou todos os mundiais a partir de 1986 e encheu o seu time de ex-globais. Galvão Bueno, Mauro Neves e Thiago Leifert estão nas transmissões e Carol Barcelos terá um programa diário à noite. Só para citar uns reforços, internamente o SBT fala em atingir 10 pontos de audiência com os jogos envolvendo a seleção, cuja estreia é no dia 13, sábado, contra o Marrocos a partir das 19 horas e promete uma partida por dia até o dia 24, quando o Brasil encara a Escócia. É, gente, acho que não, ali em questão do Belo e da Alcione, isso era visto, né, gente? Não tem. Seria praticamente impossível e também inquestionável todas as outras informações que vêm chegando por aí, né? E acabam também fazendo com que os comentários acabem se propagando na internet. 18h38. Boa noite pra você. Obrigado pela companhia. Um abraço todo especial. Quero mandar um alô e abraço lá para Dona Bernadette Greff. Oi, Dona Bernadette. Hoje já tive o prazer de começar a semana já recebendo um abraço dela, né? Dona Bernadette, um beijo no coração, minha querida. Maravilhosa semana, tá bom? Tudo de bom. E sabe que eu tenho um carinho e uma admiração enorme pela senhora, né? E olha, na semana que vem eu quero ver a senhora lá no curso de violão, hein? Se não, vou falar aqui, hein? Se não, vou falar aqui que eu tô com saudade, né? Vamos lá? Vamos de música? Claro que vamos! Você pode mandar o seu alô, você pode mandar o seu abraço. E você pode me contar em que lugar da Rui do Silva você está sintonizadinho comigo. Obrigado pela companhia. Uma boa noite pra você. Quero mandar um alô, um abraço também para a Dona Dila. Alô, Dona Dila! Hoje também já tive o prazer de ver a Dona Dila, né? Dona Dila, um beijo pra senhora, uma maravilhosa semana. Obrigado pela companhia.
Vi muita gente hoje já, né? Se eu começar falando aqui, todo mundo que eu já vi, oh, beleza. É pra começar realmente a semana em grande estilo, hein? Beijo, pessoal. Vamos de música? Logo, logo tô de volta, trazendo muito mais pra você. Boa noite, obrigado pela companhia. 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
6: Isso aí, pessoal. Agora são 18 horas e 54 minutos, 18h54. 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

0: 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Gente, já trouxe informações, já falamos sobre Balneário Arroio do Silva. E agora é a hora de me despedir de você. Quero desejar para você uma maravilhosa noite de segunda-feira, uma maravilhosa semana e um mês repleto de muitas novidades. Gente, eu tô indo nessa. E você? Uma boa noite. Fiquem todos com Deus, porque eu tô indo com ele. Um beijo no seu coração. Obrigado pela companhia. Até amanhã, a partir das 18 horas.
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1: 19 horas e 35 minutos.

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1: 20 horas e 47 minutos.